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1: Bom dia, bem-vindo às notícias apresentadas por Vitor Rufino. O presidente da República, Daniel Chapo, promulgou e mandou publicar a Lei do Sistema Nacional de Pagamentos, um instrumento que pretende reforçar a capacidade de prevenção e supervisão, garantindo a segurança, a eficiência e a integridade das operações financeiras no país. Ainda esta sexta-feira, o chefe do Estado promulgou e mandou publicar a Lei de Revisão do Estatuto da Ordem dos Contabilistas e Auditores de Moçambique e as Leis de Segurança Cibernética e dos Crimes Cibernéticos. Em comunicado, a Presidência da República refere que os dois últimos instrumentos legais visam fortificar a proteção dos moçambicanos numa era de transformação digital nacional e global. O presidente da República afirma que o bispo da diocese de Quelimane, Dom Osório Sitor Afonso, contribuiu para o fortalecimento da harmonia social e espírito de irmandade entre fiéis da Igreja Católica. Daniel Chapo disse que o caráter do bispo da diocese de Quelimane e administrador apostólico da arquidiocese da Beira inspirava a prática do bem à sociedade.
2: Era um prelado com dimensão humana que transcendia o nosso espaço pátrio. Para nós, os outros, tivemos a sorte, a honra e o privilégio de conviver com ele. Por isso, a sua eterna partida prematura representa uma perda irreparável, não somente para a família religiosa e biológica, mas também para toda a família moçambicana, uma vez que veio tirar-nos o convívio de um cidadão que espalhava vontade e alegria de contribuir para o engrandecimento da Igreja e do nosso país.
1: O chefe do Estado falava esta sexta-feira em Quelimane, no funeral eclesiástico oficial do bispo Dom Osório Sitor Afonso, assassinado no último sábado na Zambésia. O Papa Leão XIV nomeou o bispo da diocese de Alto Moloko, Dom Estevão Ângelo Fernando, para a função de administrador apostólico da diocese de Quelimane, na Zambésia, e Dom António Constantino, bispo de Caia, para administrador apostólico da arquidiocese da Beira, na província de Sofala. A nomeação é feita na sequência da morte do bispo Dom Osório Sitor Afonso, que exercia cumulativamente os cargos de bispo de Quelimane e de administrador apostólico da arquidiocese da Beira. O fato foi anunciado esta sexta-feira em Quelimane pelo núncio apostólico em Moçambique, Dom Luís Miguel Cárdaba.
3: O Santo Padre, atento ao bem das igrejas de Quelimane e da Beira, julgou conveniente nomear administradores apostólicos para as duas circuncisões eclesiásticas. Os dois novos administradores apostólicos serão responsáveis pela governação pastoral, até que o Papa, o Santo Padre, nomeie os dois futuros bispos, de Quelimane e da Beira.
1: Núncio apostólico em Moçambique, Dom Luís Miguel Cárdaba. O governo já pagou subsídio de compensação financeira a 2.362 veículos de 15 e 25 lugares pertencentes a operadores de semicoletivos de passageiros. O pagamento, estimado em 52 milhões de meticais, beneficiou transportadores que operam na área metropolitana de Maputo, com dados constantes de uma lista fornecida pela Federação Moçambicana dos Transportadores, FEMATRO. Estes dados foram apresentados esta sexta-feira em Maputo pelo secretário de Estado dos Transportes, Xinguan Mabote, em conferência de imprensa.
4: Neste momento, encontra-se em curso a fase de verificação e validação do número efetivo de atores de autocarros em operações, um exercício indispensável para garantir que os recursos públicos sejam atribuídos com rigor, transparência e justiça. Uma vez concluído esse processo, serão efetuados correspondentes desembolsos em conformidade com os critérios definidos e com a realidade operacional do setor dos transportes. Esta abordagem reflete o compromisso do governo com a gestão responsável de recursos do Estado, do erário público, do imposto do cidadão, assegurando que o apoio chegue aos operadores que efetivamente prestam serviço à população e contribuem para a mobilidade urbana nas nossas cidades.
1: E o presidente da Federação Moçambicana dos Transportadores, FEMATRO, Castigo Nhamani, observou que a agremiação está a receber novos membros licenciados. O Conselho Municipal da cidade de Maputo vai reforçar a partir da próxima segunda-feira, 15 de junho, as medidas de interdição da venda informal em espaços públicos considerados impróprios, com destaque para a zona da Fortaleza de Maputo e áreas adjacentes ao Porto de Maputo. Segundo o vereador das Atividades Económicas e Turismo, a aplicação da medida segue-se a um trabalho de sensibilização desenvolvido junto dos vendedores nos últimos 30 dias.
5: A partir de segunda-feira, dia 15 de junho, serão reforçados todos os mecanismos de interdição da venda informal nesta zona, com particular destaque para peixarias, venda e consumo de bebidas alcoólicas, como comércio de vária ordem.
1: O vereador das Atividades Económicas e Turismo, Alexandre Muyanga, anotou que os mercados Janete, do Povo, Central e Agostinho Neto têm espaços disponíveis para acolher os vendedores informais. Na atualidade internacional, mais um jovem africano que estava na linha de combate na guerra russo-ucraniana foi libertado e colocado sob proteção diplomática russa. Trata-se de um cidadão da Guiné Equatorial, de acordo com notícias ao minuto. Teodoro Nguema Obiang Mang, vice-presidente e filho do presidente da Guiné Equatorial, garantiu que o jovem, identificado como Daniel Angel Mazie Nshama, encontra-se em segurança e poderá retornar ao país.

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0: Atenção às notícias já a seguir, apresentadas por Ernesto Schauk. Bom dia.
1: Rosa Freitas, ouvinte, bom dia. O presidente da República, Daniel Chapo, promulgou e mandou publicar a Lei do Sistema Nacional de Pagamentos, um instrumento que pretende reforçar a capacidade de prevenção e supervisão, garantindo a segurança, a eficiência e a integridade das operações financeiras no país. Ainda nesta sexta-feira, o chefe de Estado promulgou e mandou publicar a Lei de Revisão do Estatuto da Ordem dos Contabilistas e Auditores de Moçambique e as Leis de Segurança Cibernética e dos Crimes Cibernéticos. Em comunicado, a Presidência da República refere que os dois últimos instrumentos legais visam fortificar a proteção dos moçambicanos numa era de transformação digital, nacional e global. E o presidente da República afirma que o bispo da diocese de Quelimane, Dom Osório Setor Afonso, contribuiu para o fortalecimento da harmonia social e espírito de irmandade entre fiéis da Igreja Católica. Daniel Chapo disse que o caráter do bispo da diocese de Quelimane, administrador apostólico da Arquidiocese da Beira, inspirava a prática do bem à sociedade.
2: Era um prelado com dimensão humana que transcendia o nosso espaço pátrio. Para nós, os outros, tivemos a sorte, a honra e o privilégio de conviver com ele. Por isso, a sua eterna partida prematura representa uma perda irreparável, não somente para a família religiosa e biológica, mas também para toda a família moçambicana, uma vez que veio tirar-nos o convívio de um cidadão que espalhava vontade e alegria de contribuir para o engrandecimento da Igreja e do nosso país.
1: O chefe do Estado falava já sexta-feira em Quelimane, no funeral eclesiástico oficial do bispo Dom Osório Setor Afonso, assassinado último sábado na Zambésia. E o Papa Leão XIV nomeou o bispo da Diocese de Alto Moloque, Dom Estevão Ângelo Fernando, para a função de administrador apostólico da Diocese de Quelimane, na Zambésia, e Dom António Constantino, bispo de Caia, para administrador apostólico da Arquidiocese da Beira, na província de Sofala. A nomeação é feita na sequência da morte do bispo Dom Osório Setor Afonso, que exercia cumulativamente os cargos de bispo de Quelimane e de administrador apostólico da Arquidiocese da Beira. O facto foi anunciado esta sexta-feira em Quelimane pelo nuncio apostólico em Moçambique, Dom Luís Miguel Cardaba.
3: O Santo Padre, atento ao bem das igrejas de Quelimane e da Beira, julgou conveniente nomear administradores apostólicos para as duas circuncisões eclesiásticas. Os dois novos administradores apostólicos serão responsáveis pela governação pastoral até que o Papa, o Santo Padre, nomeie os dois futuros bispos de Quelimane e da Beira.
1: Anúncio apostólico em Moçambique, Dom Luís Miguel Cardaba. O governo já pagou o subsídio de compensação financeira a 2.362 veículos de 15 e 25 lugares pertencentes a operadores de semicoletivos de passageiros. O pagamento estimado em 52 milhões de meticais beneficiou a transportadores que operam na área metropolitana de Maputo, com dados constantes de uma lista fornecida pela Federação Moçambicana dos Transportadores, FEMATRO. Estes dados foram apresentados nesta sexta-feira em Maputo pelo secretário de Estado dos Transportes, Xinguano Mabota, em conferência de imprensa.
4: Neste momento, encontra-se em curso a fase de verificação e validação do número efetivo de atores de autocarros em operações. Um exercício indispensável para garantir que os recursos públicos sejam atribuídos com rigor, transparência e justiça. Uma vez concluído este processo, serão efetuados correspondentes desembolsos em conformidade com os critérios definidos e com a realidade operacional do setor dos transportes. Esta abordagem reflete o compromisso do Governo com a gestão responsável de recursos do Estado, do erário público, do imposto do cidadão, assegurando que o apoio chegue aos operadores que efetivamente prestam serviço à população e contribuem para a mobilidade urbana nas nossas cidades.
1: E o presidente da Federação Moçambicana dos Transportadores, Castigo Nhamana, observou que a agremiação está a receber novos membros licenciados. O Conselho Municipal de Maputo vai reforçar a partir da próxima segunda-feira, 15 de junho, as medidas de interdição da venda informal em espaços públicos considerados impróprios, com destaque para a zona da Fortaleza de Maputo e áreas subjacentes ao Porto de Maputo. Segundo o vereador de Atividades Económicas e Turismo, a aplicação da medida segue-se a um trabalho de sensibilização desenvolvido junto dos vendedores nos últimos 30 dias.
5: A partir de segunda-feira, dia 15 de junho, serão reforçados todos os mecanismos de interdição da venda informal nesta zona, com particular destaque para bicharias, venda e consumo de bebidas alcoólicas, como comércio de várias ordens.
1: A vereadora de Atividades Económicas e Turismo, Alexandre Muyanga. Na atualidade internacional, mais um jovem africano que estava na linha de combate na guerra russo-ucraniana foi libertado e colocado sob proteção diplomática russa. Teodoro Biang Mange, filho e vice-presidente e filho do presidente Guiné Equatorial, garantiu que o jovem, identificado como Daniel Angel Mazi, encontra-se em segurança e poderá retornar ao país o mais breve possível. O tempo. A cidade de Tete poderá registrar hoje a 31 graus centígrados de temperatura máxima, seguida por Beira com 30 graus. A Pernambuco e Pemba prevê-se 29 graus. Em Inhambane, Vilanculo e Quelimane, 28. Chimoio, 27. Maputo e Xai-Xai, 24. Lixinga, 23 graus centígrados de temperatura máxima. E próximas notícias quando forem 9 horas.
6: Ele disse mais de uma vez, em 72, 73, eu sou um intelectual revolucionário. E essa natureza, por ele reclamada, destoa da imagem gráfica que temos difundido e que ele próprio difundiu sobre si, na forma, as fardas, o culto físico.

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0: dia, as notícias em português apresentadas por Felipe Jorge. Na cidade da Beira está em curso um levantamento de pessoas com deficiência que vivem em áreas propensas a inundações, com o objetivo de adequar o plano de resposta à emergência a este grupo social. A ação é levada a cabo pelo Instituto Nacional de Gestão e Redução do Risco de Desastres, INGD, e vai permitir que, em caso de desastres naturais, as equipas de socorro possam identificar com facilidade os locais de residência de pessoas com deficiência e garantir a sua proteção. A ideia surge por se constatar que, em contexto de emergência, as pessoas com deficiência são deixadas para trás ou recebem socorro tarde, segundo o delegado provincial do INGD, Aristide Germano. Mais de 1.300 famílias no distrito de Xibabava acabam de ser treinadas em matéria de integração de várias culturas para a produção de cereais no âmbito do programa Resiliência Tripla, implementado pelo projeto IFDC. No encerramento do projeto, os beneficiários enalteceram a capacitação e prometeram partilhar os conhecimentos adquiridos com outras famílias. O diretor do Serviço Distrital de Atividades Econômicas de Xibabava, Elder Amisi, destacou os ganhos do projeto no aumento da produção e no reforço da segurança alimentar. Terminamos o bloco noticioso com a notícia que dá conta que a cidade da Beira acolhe em julho o Torneio Internacional de Pesca Desportiva e Recreativa, numa iniciativa do Clube Náutico da capital provincial de Sofala. Prevê-se que durante 3 dias sejam capturadas 2 toneladas de atum, peixe-serra e barracuda. Estarão envolvidos na competição 75 pescadores, na sua maioria das cidades da Beira, Maputo, África do Sul e do Zimbábue. O objetivo, segundo o presidente do Clube Náutico da Beira, Manuel Wache, é massificar a modalidade e promover o turismo sinergético.
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A todos com quem acabamos de entrar em contacto, vão as nossas saudações, acompanhadas de votos de que sejam bem-vindos ao Linha Direta, um espaço de debate por excelência sobre vários assuntos da vida do país. Sábado sim, cá estamos. Ora, hoje vamos debater a problemática do trabalho infantil em Moçambique, com enfoque nas estratégias de combate a este fenómeno. Escusado será dizer que trazemos este tema, por se estar na quinzena da criança, um período durante o qual se destaca a proteção e desenvolvimento das crianças no contexto da implementação dos seus direitos, tal como estabelecido por instrumentos nacionais e internacionais. Curiosamente, ontem, 12 de junho, celebrou-se o Dia Mundial da Luta contra o Trabalho Infantil. Convidamos, assim, diversas entidades que compõem três painéis. Temos nos estúdios centrais o painel principal, isto é Maputo, onde se encontram o Ministério do Trabalho, Gênero e Ação Social, representado pela Diretora Nacional da Criança, Angélica Fulani, e a Procuradoria-Geral da República, representada pelo Subprocurador-Geral Gimo Tivani. Aqui na Beira, temos conosco nos estúdios o presidente do Parlamento Infantil de Sofala, Zacarias Monjane, e o secretário-executivo provincial

0: Organização dos Trabalhadores de Moçambique, OTM Central Sindical, Bento Gutini. Também em Cabo Delgado temos um painel constituído pelo ponto focal da linha Fala Criança em Cabo Delgado, ao nível da província de Cabo Delgado, Arnaldo Portugal. Queremos aqui já expressar os nossos desejos de bom dia aos nossos convidados e obrigado por terem vindo. Na moderação do debate está Jorge Johnny e a sonorização está a cargo de Rogério Matralha, uma transmissão que está a ser feita a partir dos estúdios da Rádio Moçambique na cidade da Beira, província de Sofala. Ora, vamos dar o pontapé de saída a partir dos estúdios centrais em Maputo com a Diretora Nacional da Criança no Ministério do Trabalho, Gênero e Ação Social, Angélica Fulane. Senhora Diretora, dados oficiais recentemente divulgados pelo Governo revelam a existência no país de mais de 2 milhões de crianças envolvidas no trabalho infantil. Qual é o ponto de situação?
1: Bom dia, muito obrigado pelo convite. Em nome do setor do trabalho, gênero e ação social, queremos agradecer esta oportunidade e também desejamos um bom dia a todos os ouvintes da Rádio Moçambique. De facto, a situação da incidência do trabalho infantil no nosso país ainda é muito crítico. O número que acabou de referir-se representa 16% das crianças do nosso país. Olhando os dados dos dois últimos inquéritos sobre o orçamento familiar, indicam uma pequena redução de 4%, mas olhando para o número de crianças que ainda são envolvidas no trabalho infantil no nosso país, ainda estamos numa situação crítica. Como vê-se, o desafio ainda é muito grande e está bem visível para todos nós, olhando para os nossos centros urbanos, olhando para os campos agrícolas, e olhar também para as áreas de garimpo. Temos uma preocupação de destaque para algumas províncias, as províncias de Gaza, Inhambane, Manica e Nampula. As províncias de Gaza, Inhambane e Nampula são as províncias de origem de muitas crianças que estão nas cidades de Maputo e Matola, no setor informal. Na província de Manica, temos muitas crianças envolvidas na atividade do garimpo e também a província de Manica e as províncias de Gaza e Inhambane têm a particularidade de haver ocorrência de migração de crianças para a exploração do trabalho infantil fora de Moçambique. Queremos destacar a África do Sul e o Zimbábue. Temos estado, nos últimos anos, a repatriar muitas crianças com destaque para os rapazes a serem recrutados para o trabalho infantil fora de Moçambique. Isto é uma grande preocupação. Elas são expostas a perigos, são expostas a abusos e situações que perigam a sua saúde de uma forma geral e prejudicam o seu crescimento harmonioso e integral. O motivo mais evocado pelas famílias para a exposição das crianças no trabalho infantil é a pobreza. Sabemos todos que mais de 60% das famílias, dos agregados familiares de Moçambique, vivem abaixo da linha de pobreza. Temos 41% de crianças no nosso país expostas à pobreza infantil. Isso significa que 41% das crianças têm alguma privação dos seus direitos, seja o acesso à saúde, acesso à educação e acesso aos recursos financeiros para a subsistência das suas famílias. E é importante que, nesta análise da incidência do trabalho infantil, associemos também a situação económica, a situação do desenvolvimento do nosso país. É um pouco difícil analisar a questão da situação do trabalho infantil no nosso país sem olhar para as condições de produção e econômicas do nosso país.
0: Então, e, de um modo geral, como se manifesta o trabalho infantil?
1: O trabalho infantil... O trabalho infantil é toda a atividade que é realizada por crianças que está acima das suas capacidades físicas e mentais. Atividades essas que prejudicam a sua saúde, a sua educação e desenvolvimento. Por exemplo, atividades que requerem muito esforço das crianças. Vamos falar das áreas das minas, da agricultura com uso de pesticidas, áreas em que a criança precisa manusear produtos tóxicos, produtos químicos, carregar peso excessivo, expor as crianças a ambientes perigosos, por exemplo, o trabalho noturno, em bares, o garimpo. Então, são atividades que requerem da criança um esforço físico acima das suas capacidades, prejudica a sua saúde, realiza por longas horas e, em algum momento, até impede a criança de ir à escola e exercer os outros direitos fundamentais.
0: Senhora diretora, há crianças que se empregam para se autossustentarem, portanto é a luta pela sobrevivência, e há aquelas crianças que são submetidas a um trabalho duro e impróprio para a sua idade pelos próprios pais, sob o pretexto de ajudarem no aumento da renda familiar. Em ambos os casos, estaremos diante do trabalho infantil?
1: Se encaixar-se nas características que referi-me anteriormente, estaremos sim diante de um trabalho infantil. Aqui é importante que partilhemos, reflitamos juntos, que a questão de envolvermos a criança no sustento da família ou de prover, colocarmos as crianças no lugar de provedores, estaremos, na verdade, a perpetuar ou a criar um ciclo de situações de pobreza dentro do agregado familiar. Os pais agora invocam a situação de necessidade econômica, invocam o motivo pobreza para expor as crianças ao trabalho infantil. Mas, na verdade, não estamos a resolver a questão do sustento das famílias. Estamos a piorar a situação de pobreza na família, porque essas crianças perdem a oportunidade de se formar para terem melhores oportunidades no futuro, perdem a oportunidade de se manter sãs, pulam a etapa de ser criança na sua vida, que é muito importante para a construção do seu caráter, das suas aspirações para o futuro. Então, nós estamos a prejudicar a criança no presente, estamos também a prejudicar a criança no futuro e a família de uma forma geral. Expor as crianças ao trabalho infantil não resolve questões de sustento ou pobreza na família. Estamos, na verdade, a criar um ciclo vicioso e contínuo dentro das nossas famílias.
0: E há mecanismos de coordenação intersetorial para identificar e proteger as vítimas de trabalho infantil, particularmente no setor informal?
1: O setor informal é um dos setores que revela muitos desafios no controle, por causa da característica do próprio trabalho. Nós temos a Inspeção Geral do Trabalho, que se ocupa por verificar, por fazer a monitoria, a inspeção nos setores de trabalho. Entretanto, o setor informal é um dos setores com muitos desafios para a sua fiscalização. Entretanto, ao nível das províncias, temos a Inspeção Geral do Trabalho, temos os mecanismos de articulação na área da ação social, falo dos grupos de trabalho para crianças órfãs e vulneráveis, temos os grupos de referência nacional para o combate ao tráfico e migração legal e proteção da criança, que se ocupam em olhar a questão dos direitos da criança, a prevenir a violação dos direitos da criança e responder os casos que são identificados de violação dos direitos da criança, incluindo questões do trabalho infantil.
0: Obrigado, senhora diretora nacional da criança. Ainda voltaremos aí. Voltaremos, portanto, ao Ministério do Trabalho, Gênero e Ação Social. Para já, vamos passar a palavra ao Subprocurador-Geral, Gimo Tivani. Como é que a Procuradoria-Geral da República descreve a situação do trabalho infantil em Moçambique?
2: Obrigado. Agradecemos o convite que nos foi formulado, Procuradoria-Geral. O Ministério Público está representado na extensão territorial e nesta senda. O plano estratégico do Ministério Público, que tem a vigência 2022-2026, num dos eixos estratégicos, o controle da legalidade, fortalecimento e capacidade técnica. E o segundo, a intervenção processual. Aqui queremos destacar a proteção dos menores, ausentes e incapazes. O Ministério Público, na jurisdição da família menor, faz a intervenção principal, protegendo as crianças, quer judicialmente, quer extrajudicialmente. Aqui na vertente extrajudicialmente, o Ministério Público faz parte destes grupos, do grupo de referência nacional, que a senhora diretora fez aqui referência, fazendo a sensibilização, também reagindo quando haja violação de direitos da criança de várias formas, quer na vertente criminal, quer na vertente civil, no sentido de protegermos. Bem como fazemos a sensibilização, quer as próprias crianças, para que conheçam os seus direitos e deveres, quer aos próprios pais e à comunidade. Porque esta tarefa de proteger a criança cabe a todos nós, não cabe só aos setores estatais. Cabe a toda a sociedade, cada um fazer a sua parte, porque a criança é aquela que o nosso saudoso presidente Samora Machel disse, e bem, é a flor que nunca murcha. A flor, para não murchar no nosso jardim, deve ser regada por todos nós. Esta criança, para ser o homem do amanhã, depende da ação de cada um dos nossos setores dentro das nossas atribuições. E o Ministério Público tem feito a sua parte para protegermos essas crianças que estão envolvidas no trabalho infantil. Aqui vale a pena realçar trabalho infantil que prejudique a própria criança, que existe exatamente a lista de trabalhos perigosos que foi aprovado pelo governo em 2017, que já enumera quais, a senhora diretora nacional também fez referência, e temos feito o nosso papel.
0: Há algumas vozes que se levantam apontando, digamos, a falta de eficácia da legislação de que o país dispõe para o combate ao trabalho infantil. A Procuradoria-Geral da República, como é que interpreta estas vozes?
2: Obrigado pela questão. Não concordaríamos a 100% que há falta de legislação em Moçambique para protegermos a criança. Existem a legislação, podemos aqui fazer referência, a Lei 7, 2008, 9 de julho, que é a Lei de Promoção e Proteção da Criança. Temos a lei, a própria Lei da Família, temos a Lei a lei do Trabalho, que também traz algumas nuances no sentido de proteger a criança. Falo aqui da Lei 13 de 2023, de 25 de agosto. Posso fazer aqui referência na situação em que o artigo 21 fala da noção do trabalho. Entende-se por trabalho o acordo pelo qual uma pessoa trabalhadora se obriga a prestar a sua atividade a outra pessoa, empregador, sob direção ou autoridade desta mediante remuneração. Mas é preciso tomar em consideração aqui que só é permitido que esta criança possa se empregar se tiver o mínimo de 15 anos em trabalhos favoráveis que não prejudiquem. A própria lei do trabalho já traz esta proteção, tirando as demais leis. E queremos não concordar a 100% com a ineficácia. Moçambique é subscritor de várias convenções, incluindo as convenções da OIT, que fixam a idade mínima para o trabalho, que restringe os trabalhos perigosos, insalubres, estabelece horário em que uma criança que não tenha perfeito 18 anos possam empregar-se, mas nas condições favoráveis. Se alguém tiver esta preocupação, poderá-se dirigir à ação social, poderá-se dirigir às procuradorias provinciais distritais, quer a Procuradoria-Geral, poderá-se dirigir a qualquer outra autoridade que estiver próxima para denunciar situações desta natureza. Para...
0: Mas, senhor Procurador, o que é que pode estar a dificultar, então, a luta contra o trabalho infantil em Moçambique, já que há vários instrumentos legais e tantos?
2: Um dos fatores que foi identificado há vários estudos nesse sentido, o fator cultural é um dos fatores que tem contribuído negativamente. Muitos de nós da sociedade pensamos que uma criança deve ser preparada para o trabalho com a idade precoce. Não é assim que deve ser feita. Temos que respeitar o direito positivo. Trabalho, sim, para a criança, desde que esse trabalho não lhe prejudique. A nossa criança acorda de manhã nas nossas casas, tem que levantar. Se puder, se tiver a idade para esticar a sua cama, tem que esticar a sua cama, tem que lavar os dentes, senta à mesa, toma o pequeno almoço e tirar o seu prato para a pia, onde é que se lava. Estamos a incutir neste homem uma responsabilidade para o homem do amanhã. Mas não faz sentido que preparemos esta criança precoce para o trabalho da mineração, agricultura, em que usam-se agrotóxico, a poeiras que vai inalar, que vão prejudicar o seu desenvolvimento. O que é que temos que fazer? Um desafio é intensificarmos a sensibilização. Onde é que falha a sensibilização? É chamada a responsabilização. No nosso ponto de vista, é este fator, para além da pobreza que o senhor diretor também se referiu. Mas não podemos nos desculpar da pobreza para obrigar uma criança de terra idade para que faça trabalhos pesados. Porque até vai contribuir para a sua deformidade, vai contribuir para que esta criança não seja um homem que possa contribuir para o desenvolvimento deste país, porque até não irá à escola e perpetua-se a pobreza dentro da família.
0: Senhor Procurador, apesar de se reconhecer que o trabalho infantil é uma realidade no país, havendo inclusivamente várias crianças envolvidas, são milhares, não há ainda casos conhecidos, ou pelo menos tornados públicos até agora, de pessoas ou empresas condenadas pela prática, digamos, deste tipo de crime.
2: Obrigado pela questão. Todas as situações que violam a lei não desaguam no crime. Há várias outras formas de proteger os direitos da criança. Por exemplo, uma criança que tiver sido empregue, que não tenha idade mínima, que não tenha tido autorização dos seus respectivos pais, em que o empregador nem esteja a cumprir a lei de trabalho. Há outras sanções que vão aparecer. Há contravenções, há multas que são instauradas, processos que são instaurados pela inspeção do trabalho, quer pelo Ministério Público, por via da inspeção do trabalho, que vão ao tribunal e vão ser responsabilizados. Nem tudo se resume no crime. Resume nas diversas formas de que a lei dispõe para a responsabilização.
0: Muito obrigado, Sr. Subprocurador-Geral da República, Gimo Tivane. Vamos agora saber o que as crianças, que são as vítimas do trabalho infantil, pensam acerca deste problema. Há o presidente do Parlamento Infantil em Sofala, Zacarias Munjane, pergunto o seguinte: o que é que se devia fazer para proteger as crianças contra este flagelo?
3: Bom dia. Sim, quanto à pergunta, eu acho que o governo deve procurar maneiras de implementar, fazendo com que as comunidades tenham conhecimento de que uma criança tem direito. Neste caso, se nós formos a ver, em sociedade em pleno, muitas comunidades violam os direitos da criança, pois a criança não goza de seus direitos. Então, sendo assim, é um problema crítico que está em abordagem, que precisa da sensibilização da sociedade para ser resolvido. Neste caso, quero dizer que o contributo de cada moçambicano vale mais. É um problema em que não só políticas que podem resolver, como as leis neste caso, pois nosso país ainda está em via de desenvolvimento, está a tentar se destacar em leis que podem pôr Moçambique como um país desenvolvido, e acaba esquecendo que a criança é uma flor que nunca murcha. Como criança, eu acho que tenho os meus direitos, pois é verdade, mas também tenho os meus deveres. Vendo uma criança na rua vendendo algo ou ser explorada comercialmente, neste caso, é algo doloroso, e nós, como criança, não se sentimos à vontade.
0: Sim, e qual tem sido a atuação do Parlamento Infantil, em Sofala particularmente, na prevenção e eliminação das piores formas de trabalho infantil?
3: Dizer que é um problema muito crítico, não podemos resolver somente por um grupo, é um problema que precisa da sensibilização de todos, mas como membros do Parlamento, o nosso foco neste caso é tentar evitar, fazendo campanhas em comunidades, palestras, transmitindo os direitos das crianças, neste caso, fazendo com que cada criança conheça os seus direitos, e lá acabamos também aprontando as linhas de denúncia, neste caso, para que cada criança não tenha medo e que essa denúncia seja anônima. Exatamente, para evitar confusão, certos problemas, porque a partir do momento em que você faz a denúncia em público, aquele grupo, aquelas pessoas, porque você nunca vai encontrar um ladrão sendo o chefe, você sempre vai apanhar os seus subordinados, neste caso.
0: E o Parlamento Infantil tem recebido muitas denúncias de trabalho infantil?
3: Dizer que as denúncias não vão para o Parlamento Infantil, mas se vão para a Procuradoria, entre outros sítios. O Parlamento Infantil tenta sensibilizar a situação, porque há muitos membros distritais, cada distrito tem lá seus presidentes, eles acabam notando aquilo, levam como foco que nós vamos debater e vamos procurar uma maneira de tentarmos sensibilizar a situação. Muito obrigado.
0: Sim, mas pelo andar da carruagem, é possível que Moçambique esteja livre algum dia das piores formas de trabalho infantil?
3: Dificilmente, eu acho que não é possível, porque é um problema que consiste mais em culturas, porque se formos a ver, em distritos como na província de Zambeze, esse problema destaca-se mais em cultura, porque lá a cultura é fazer com que um pai, por saber que as condições são péssimas, são baixas neste caso, acaba vendendo a criança. A criança deve casar cedo para garantir o rendimento da família. Então, sempre que estivemos, em aspas, nesses extremos de pobreza, é um problema que nunca vai acabar, independentemente das leis aplicadas, tudo mais.
0: Portanto, está a falar de fatores culturais.
3: Sim.
0: Que precisam de uma melhor abordagem.
3: Exatamente.
0: E quem são os que mais se envolvem no trabalho infantil? Os rapazes ou as raparigas?
3: Dizer que eu tenho a máxima certeza de que as vítimas são as raparigas. Os rapazes não conta muito nesse tipo de problema. As raparigas é que estão mais envolvidas, porque estaremos lá a falar da prostituição. Sim, estaremos a falar lá da prostituição, das uniões prematuras, entre mais. Os rapazes, neste caso, não estaremos a falar só de um trabalho de carregar pesos que podem afetar o seu desenvolvimento físico e mental, neste caso.
0: Muito obrigado, Zacarias Monjani, presidente do Parlamento Infantil em Sofala. Ainda voltaremos a ti. Para já seguimos em direção a Pemba, ao encontro do ponto focal da linha Fala Criança, Arnaldo Portugal. Mais do que proteger as crianças contra o trabalho infantil, é preciso assegurar que os menores resgatados deste flagelo sejam reabilitados e devolvidos ao seu universo. A atuação da linha Fala Criança inclui esta abordagem?
4: Bom dia. Obrigado pelo convite que foi feito pela linha. Indo à questão... Bem, não é muito notório, porque a linha Fala Criança, como a doutora Angélica e o subprocurador muito bem aqui falaram, também a mesma linha faz parte do grupo de referência de proteção à criança e tráfico de pessoas ilegais. Esta questão tem se debatido em várias reuniões que temos feito dentro do grupo, mas ainda é um desafio. Posso dizer, fazer com que as denúncias que foram recebidas sejam todas elas eficazes para a devolução das crianças ao seu convívio familiar. Mas é notório, como vós sabeis, que a província de Cabo Delgado, nos últimos tempos, pelo índice elevado de, posso dizer, a vinda em massa dos nossos irmãos que saem do outro lado por causa do extremismo violento. Então, a cidade de Pemba praticamente ficou inundada pelas crianças. Há que dizer que há um trabalho que está sendo feito com muita minuciosidade, mas os resultados podem não aparecer assim daqui para aqui, mas há um trabalho que está sendo feito. E é de louvar o governo da província pelo trabalho que tem feito em colaboração com as outras organizações.
0: Exato. A indústria extrativa ou a descoberta dos recursos naturais aí em Cabo Delgado está de alguma forma a atrair a mão de obra infantil, sobretudo, como já disse, na mineração artesanal?
4: Sim, sim. Mesmo na minha abordagem lá em frente, eu queria talvez desafiar a doutora Angélica, quando ela falava das províncias onde tem mais incidência das crianças, não sei se no relatório não teria esquecido a província de Cabo Delgado, porque o que se nota ultimamente, mesmo nos distritos onde extraem os recursos minerais, recursos naturais neste caso, então estão lá envolvidas crianças na extração dos minérios. E é muito preocupante. E temos recebido muitas denúncias desta classe.
0: Que consequências pode o trabalho infantil trazer para a vida da criança?
4: Bem, consequência, penso que aqui foi muito bem elencado. Segundo a lei do trabalho, né, que é 13/2023, ela já vem com algum quer dizer, vem assegurar, não é, aquilo que são a proteção das crianças. Mas, normalmente, já não é isso que nós temos assistido. Temos visto várias crianças nos mercados a carregar sacolas, a carregar cargas pesadas, estão na área de mineração, estão praticamente em todo lado as crianças. E é um perigo. E nós, como a linha Fala Criança, para além de recebermos as denúncias, mas também fazemos aquilo que é a sensibilização.
0: A par de fatores culturais, a pobreza é uma das principais causas do trabalho infantil em Moçambique, de acordo com o que aqui foi dito pelos nossos convidados, e também de acordo com vários estudos sobre a matéria. E a questão que se coloca é como incorporar este elemento nas ações destinadas a acabar com a presença de crianças na esfera laboral?
4: Sim, eu dizia, pelo menos para a província de Cabo Delgado, neste momento, é um pouco complicado. É um pouco complicado, como eu dizia, que pelo problemático que nós temos do extremismo violento. Então, numa família é normal encontrar um menor, é provedor e sustenta, por exemplo, seus avós. E já deparamos com casos em que, em colaboração com serviços de ação social, tentamos perceber o porquê que a mesma criança, mesmo trabalhando com ela, sensibilizando, devolvendo ao seu convívio, pós dias ainda volta a fazer o mesmo trabalho. Então, o resultado que tivemos, algumas crianças até são mandadas. Então, é aí nós concluímos o fator pobreza. Mas se calhar pode ter mais outros. Agora, como eliminarmos com esta pobreza? E o índice está aumentando. Então, este é o desafio que ficou.
0: Muito bem. Ainda voltaremos a Cabo Delgado. Para já vamos regressar à Beira. Senhor Secretário Executivo Provincial da OTM Central Sindical em Sofala, Bento Gotini, em que medida o trabalho infantil constitui uma preocupação para o sindicalismo em Moçambique?
5: Muito bom dia a todos, caros ouvintes, e primeiro em nome da OTM Central Sindical em Sofala, agradecer ao convite que foi nos formulado e também estender a nossa saudação ao presidente juvenil da nossa província de Sofala e aos caros colegas dos painéis a nível do nosso Moçambique, à nossa querida diretora nacional do Ministério do Trabalho, ao nosso digníssimo subprocurador e ao ponto focal em Cabo Delgado. Quero a todos, mais uma vez, saudá-los e ter com eles esta missão de analisarmos e vermos a situação da criança no nosso país. Para a OTM, a situação de trabalho infantil é uma preocupação, visto que o trabalho que é feito por uma criança não só traz aquilo que é uma situação negativa para aquilo que é o direito do trabalhador adulto. Visto que não é possível uma criança fazer o que um adulto faz e ser pago da mesma proporcionalidade que é pago um adulto. E daí que para nós somos contra o trabalho infantil. porque a criança primeiro não tem capacidade de negociar. Ele só está preocupado em ter um determinado valor para sustentar as suas necessidades de imediato. Não está com uma capacidade de poder dizer que este trabalho quanto equivale, olhando os seus direitos de como trabalhador, olhando também aquilo que é a carga horária. Então, para nós, somos contra o trabalho infantil nesses moldes.
0: E pode falar-nos do papel da OTM, Central Sindical, na luta contra as piores formas de trabalho infantil no país?
5: Bom, falar de piores formas de trabalho infantil para a OTM.
0: Sim, de que forma a OTM participa na luta contra este...
5: Nós participamos em várias vertentes. Primeiro, nós, na qualidade de representante dos trabalhadores, o nosso papel central é denunciar. É denunciar focos de trabalho infantil em vários setores, subsetores do nosso sistema laboral. E não só, também fazer campanhas de sensibilização aos trabalhadores que são pais e encarregados de educação. E não só, também, junto aos nossos parceiros, que são os empregadores, que às vezes podem, de várias maneiras ou de várias formas, estarem a fazer isso e sensibilizá-los que empregar crianças não é a melhor forma. A melhor forma é a contratar um adulto, porque ele sabe o que faz e tem todo o cuidado também de evitar acidentes e não só. Também
0: mas o que é que leva uma empresa a optar por contratar uma criança ou crianças em vez de adultos?
5: Mais lucros. O que leva uma pessoa a contratar uma criança é para ter mais lucro. Porque ele não vai pagar o justo.
0: Porque a criança não tem
5: não capacidade de negociação. Sim, não tem. O que um adulto faz e exige, e se é feito por uma criança, não é o mesmo valor que vai pagar. Podemos, por exemplo, o que é feito a nível dos mercados. Uma criança vamos encontrar a vender amendoim e não será pago o mesmo valor se for já contratar um adulto para vender o mesmo amendoim. Então, ele acha que sai mais ganhando contratando uma criança. Ele sabe que a criança não tem esse poder, ele não tem. Então, acha que contratando uma criança ele sai mais a ganhar enquanto está a prejudicar uma nação toda. Porque esta criança se perde os seus direitos. Não vai à escola, não vai se formar. Temos já mais, menos um dirigente que devia contribuir para o bem-estar do nosso Moçambique.
0: E olhando para aquilo que está a acontecer, pode-se afirmar que há fragilidades no controlo das empresas para prevenir e combater o trabalho infantil?
5: Bom, talvez a palavra fragilidade podia ser mais um pouco pesado, que há deficiências, sim. Olhando aquilo que é a nossa realidade de Moçambique, e a fiscalização não tem sido da melhor forma, porque há zonas em que a nossa expensão de trabalho não consegue chegar. Olhando para aquilo que são o nosso vasto território de Moçambique, muito mais nos distritos, postos administrativos, mesmo a nível das localidades, que é lá onde se pratica o garimpo. É lá onde se pratica a agricultura, não só mecanizada, mas também familiar. É lá onde é feita as feiras semanais que os pais levam crianças para irem vender enquanto ele está no serviço. É lá onde a criança não se sente seguro ir à escola porque não sabe se vai almoçar ou se vai jantar. Às vezes não se sente seguro ir à escola porque, primeiro, a escola às vezes está longe e as condições que ele vive são críticas. Dois, também é lá onde a criança, por causa da nossa situação da pobreza, ele está com os avós, ou perdeu os avós, são órfãos, pai e mãe, e não tem com quem viver. Como é que vai à escola? E o que, que vai comer? Ele, entre ir trabalhar e ir à escola, às vezes ele prefere mais ir trabalhar, porque sabe dizer que lá vai trazer um pão para os seus irmãos e mesmo para ele. E se ir à escola, a quem vai lhe dar de comer? Então, temos esta situação que não só olhando para a questão da suspensão geral de trabalho, mas também para toda a sociedade moçambicana, aos líderes comunitários e também àqueles que são vizinhos, que eu vejo que esta criança está, vai ao trabalho e não está a estudar. Qual é o meu papel? O que é que eu faço? Assisto, porque não é meu filho. Então, nós todos somos chamados a fiscalizarmos isso. Que naquela casa tem crianças que não estão a estudar, mas estão a optar em vender. Então, levarmos a eles que o melhor caminho não é só vender. E que se eles trabalhar, vais comer hoje e amanhã. Então, temos esta responsabilidade, nós todos, de podermos fiscalizar. E a expensão geral só entra nas empresas ou no setor laboral formal. E temos
0: não chega ao setor informal.
5: Sim. E temos hoje a situação do setor doméstico. E onde cada um de nós vai levar uma criança para vir tomar conta dos seus filhos. E essa criança que você vai levar, que foste levar, para tomar conta dos seus filhos, qual é o trabalho que ele faz? Usa produtos químicos para fazer limpeza. Vai buscar água, carrega galões grandes que estão além da sua idade e do seu peso. E não só. A que horas dorme? Se é uma família que os pais, os donos da casa estudam, ele só dorme assim que eles voltam. E tem que abrir a porta.
0: Sim, e há quem diga que as sanções, nestes casos relacionados com o trabalho infantil, são brandas. Acha que o endurecimento das medidas punitivas ajudaria a combater o trabalho infantil?
5: Bom, a penalização, sim, mas não só. A principal forma de nós combatermos isso não é só punir, é sensibilizar. Porque nós temos aqui, falou-se bem, a questão de culturais. Fomos ensinados que o homem não é só feito para estudar, mas a realidade da nossa sociedade hoje já não. Não temos essas situações culturais que são, precisam ser desmitificadas. Mas isso passa na sensibilidade de podermos sensibilizar as pessoas, sensibilizar a nossa sociedade, que as crianças, além daquilo que nós vejamos que são o ganha-pão de hoje, são os dirigentes da manhã. Têm os seus direitos. As leis que nós temos, sabe, uma das coisas que Moçambique tem, são leis bonitas, interessantes. Mas, às vezes, um terço da sociedade moçambicana que não conhece a existência dessas leis. Mesmo estamos a falar da lei da família. A maior parte da sociedade moçambicana não conhece. Estamos a falar dos direitos da criança. A maior parte da sociedade moçambicana não conhece.
0: Mas o desconhecimento da lei não exime, digamos, a pessoa da responsabilidade de, passar a redundância, responder pelos crimes que possa cometer. Mas ainda voltaremos a falar sobre isso. Sr. Secretário Executivo Provincial da OTM em Sofala, Bento Gotini. Vamos observar uma pausa para dar lugar ao sinal horário das 10 e voltamos já.
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0: Ora bem, regressamos então à linha direta, que hoje gira em torno da problemática do trabalho infantil em Moçambique, com enfoque nas estratégias de combate a este flagelo. Temos como convidados a diretora nacional da criança no Ministério do Trabalho, Género e Ação Social, Angélica Fulani. O subprocurador-geral da República, Gimo Tivani. Também temos o painéis aqui na Beira, que é constituído pelo presidente do Parlamento Infantil, a nível da província de Sofala, Zacarias Monjani, e o secretário executivo provincial da Organização dos Trabalhadores de Moçambique, OTM Central Sindical, Bento Gutini. Nos estúdios da Rádio Moçambique, em Pemba, temos o ponto focal da organização não governamental Linha Fala Criança, Arnaldo Portugal. São, portanto, três painéis que compõem este debate. A partir deste momento, nós vamos poder contar com a participação dos ouvintes, que, para o efeito, deverão ligar para 82 50 11 314. Repito, 82 50 11 314 para colocar questões, para exprimir opiniões, fazer comentários em torno do trabalho infantil, que é o tema sobre o qual estamos hoje a falar neste debate. Temos a indicação já de estar em linha o nosso primeiro ouvinte. Muito bom dia.
1: Meu nome é Faisal Castilho e falo deste mundo. Gostaria de saber do Ministério Público quantos processos tramitou no começo do semestre deste ano relativo a esta temática. Muito obrigado.
0: Muito obrigado, ouvinte Faisal Castigo, que nos ligou da cidade de Chimoio, província de Manica. Continuamos ainda à espera de mais telefonemas. Os ouvintes poderão ligar para 82 50 11 314 e participar neste debate fazendo perguntas, comentários ou mesmo levantando algumas questões que possam ser do interesse público, mas tudo à volta da problemática do trabalho infantil em Moçambique. Antes de nós avançarmos para a pergunta feita pelo nosso primeiro ouvinte, vamos regressar a Maputo, onde se encontra o nosso painel principal. Senhora Diretora Nacional da Criança, temos mais um ouvinte em linha. Alô?
2: A Jorge, Johnny e os ouvintes, muito bom dia.
0: Bom dia, diga o seu nome e de onde fala.
2: Eu, Domingos Xunga de Caia, posto administrativo de Muraça, província de Sofala. Primeira coisa, quero saber, para os que violam os direitos das crianças, exemplo, outros levam crianças a vender bolos nas estradas, a vender muitas coisas nas estradas, depois, para no fim do mês, não dar nada. Então, nesse caso, eu quero saber como que avalia nesse caso. É tudo para hoje, é o Domingo Xunga de Caia. Bom dia.
0: Muito bom dia e muito obrigado, ouvinte Domingos Xunga, que nos ligou a partir do distrito de Caia, estou aqui na província de Sofala. Senhora Diretora Nacional da Criança, já se disse aqui que a pobreza é uma das principais causas do trabalho infantil em Moçambique. Como é que se pode incorporar este elemento nas ações de combate ao trabalho infantil no país? Mas antes de responder, senhora diretora, permita-nos só que atendamos mais um ouvinte em linha. Muito bom dia, ouvinte. De onde fala?
3: Sim, bom dia.
0: Sim, Raul, ouvinte, Manhã, diga o seu nome. Senhora, de onde fala?
3: Raul Manhoa, Senhora Marinho.
0: Sim, Raul.
3: Sim.
0: Já está a participar no debate?
3: Sim, sim. Só queria saber sobre a violência de Sandir e Criáfera. E dois, quando a pessoa leva a criança e dá trabalho, qualquer trabalho, mas não dá qualquer coisa, e acha que essa pessoa vai dar medida.
0: É tudo, ouvinte Raul Manhoa?
3: Sim, sim.
0: Muito obrigado pela sua ligação e tenha um bom fim de semana. Sim, então já havia feito uma questão à senhora diretora nacional da criança. Pode responder.
4: Obrigada. Certo, na minha primeira intervenção tinha havia-me referido que um dos motivos mais evocados pelas famílias para expor as crianças às piores formas de trabalho infantil era a pobreza. E ao falarmos, também referi-me que ao falarmos das estratégias de combate às piores formas de trabalho infantil, é importante não dissociarmos estas estratégias das estratégias globais do país de combate à pobreza. De uma forma geral, é importante destacar que há esforços, sim, ao nível do país, estamos todos a acompanhar a questão dos esforços de investimento e de busca de parcerias para melhorar o desempenho económico do nosso país, para alcançarmos a nossa independência económica, que é uma agenda prioritária e dirigida por Sua Excelência o Presidente da República. Agora, olhando para questões específicas de assistência à criança, gostaríamos de partilhar que, para responder à incidência do trabalho infantil, o nosso país tem um Plano Nacional de Combate às Piores Formas de Trabalho Infantil. Este plano foi implementado de 2018 a 2024 e está neste momento em processo de revisão para estender a sua vigência para 2034. Então, este plano tem ações articuladas entre os setores da educação, saúde, água e saneamento, a questão da melhoria do quadro legal, que é para juntos, em cada um dos setores, em função do seu mandato, intervirmos para prevenir, em primeira instância, a ocorrência de trabalho infantil e responder às situações quando são verificadas. Estamos também em processo de elaboração do regulamento do trabalho de menores, conforme disse o digníssimo subprocurador da República na sua intervenção. A lei de trabalho fixa a idade mínima para o trabalho em 18 anos, mas a mesma lei abre uma exceção para que crianças dos 15 aos 17 anos possam trabalhar em função da sua necessidade. Então, este regulamento vai estabelecer as condições em que as crianças podem trabalhar e que áreas de trabalho, a carga horária dessas crianças, que é para evitar que as crianças sejam expostas a trabalhos que, de facto, prejudiquem e impeçam a observância dos seus direitos. Também foi revista a lista dos trabalhos perigosos para crianças e para adequar a questão das novas áreas de trabalho, das novas dinâmicas, por exemplo, foi incluída na nova lista os trabalhos relacionados com áreas de tecnologia, áreas de

0: criança dos 0 aos 2 anos, para prevenir questões de desnutrição e a pressão na família para acesso aos serviços sociais por estas crianças. Queremos falar, estamos a falar do subsídio para crianças chefes de agregado familiar. Sabemos que no nosso país há crianças que, por várias situações, por vários infortúnios, as crianças crescem sem os seus pais biológicos. Não havendo condições para reorientar ou acolher essas crianças em outras famílias e ativar outros institutos de proteção alternativa, as crianças vivem entre si. Temos adolescentes e jovens que estão neste momento a chefiar agregados familiares. Então, há um subsídio para crianças que estão a chefiar os agregados familiares para evitar, dentre vários choques sociais, a exposição dessas crianças para o trabalho infantil. Temos
1: Sim, mas
0: também as.
1: senhora diretora, qual é o perfil sociodemográfico das vítimas do trabalho infantil no país? Mas vamos, permita-nos só que falemos com o ouvinte em linha. Alô, muito bom dia, diga o seu nome e de onde fala.
2: Bom dia, senhor senhor. Aqui está a falar com o Domingos Nantes, a partir do testemunho. Muito obrigado, obrigado, senhor Domingos, por apresentar esta temática que é relevante para a nossa sociedade. E eu gostaria de desafiar a sociedade e o governo. Eu acho que tínhamos que nos empenhar muito na componente de palestras, sensibilização das famílias, que essas crianças saem das nossas comunidades, saem da nossa sociedade. E também acho que tinha que haver medidas. Por exemplo, aí na Beira, há muita criança que sai daquelas bandas de cena, que sai com árabe, tarárabe, por meio de ferroviário, através de comboio. As crianças ficam aí aglomeradas na cidade da Beira a praticarem comércio. E o que são feitas essas crianças? São devolvidas? São assistidas aí ao nível da cidade da Beira, por exemplo? E nós temos que fazer trabalho concreto para sensibilizarmos as famílias, os pais e se calhar as próprias crianças deviam ser criar mecanismos para serem envolvidas, para os pais saberem que, na verdade, as crianças, quando vão à cidade de forma ilegal, são devolvidas. E também, mesmo para terminar, Jorge, gostaria de saber com o Ministério Público que está aí representado. Começa-se a trabalhar a partir de 18 anos e a lei dá uma ressalva dos 15 aos 17. E o que está previsto no contexto de orçamento jurídico, em termos de salário para essas crianças que têm aqui alguma reserva, que têm aqui alguma ressalva, assim, 15 aos 17, tem o mesmo nível de salário. Mas não disse, a partir daqui, da região planótica dos Montes, e deixe mais uma em cabeça de bem. Bom dia, senhor Luciano.
1: Muito bom dia, Domingos Neves, e muito obrigado por ter se juntado a nós neste debate que hoje gira em torno da problemática do trabalho infantil em Moçambique. 8250 11 314 é o número para o qual o ouvinte pode ligar para participar neste debate. Há mais um ouvinte em linha. Muito bom dia e diga o seu nome.
3: Quem está a falar comigo, Vitor?
1: Diga.
3: Está a falar comigo, Vitor, a partir de Gorgosa.
1: Sim, ouvinte Vitor.
3: Sim, sim.
1: Sim, já está a participar no debate.
3: Sim. Eu gostaria de saber de que. Estou a ouvir dizer de que a criança tem direito de tudo, mas nós, como educação, não sei o quê. Estamos a tentar fazer todas essas coisas, mas sempre essas crianças que agora não compreendem e não entendem. Nem quando chegam lá na escola, não fazem as atividades da escola. Então, eu gostaria de saber como que a gente vai poder fazer.

0: περιπτώσεις.
1: Etudo, ouvinte Vitor?
0: Sim, sim, muito bem.
1: Muito obrigado pela sua participação e tenha a continuação de um bom dia. No ar o Linha Direta, que hoje está a refletir sobre o trabalho infantil em Moçambique, 82 50 11 314, este é o caminho que pôde conduzir o ouvinte a chegar até nós. Há mais um ouvinte em linha. Sim. Muito bom dia, diga o seu nome e de onde fala.
2: Bom dia.
1: Bom dia.
2: Está a falar com o senhor ouvinte João Tomo?
1: Sim, ouvinte João Tomo.
2: Manica, provoca de Manica. Manica, grande, de bairro.
1: Sim.
2: Eu tenho uma sugestão em relação a este assunto de trabalho infantil. Talvez o Ministério de Trabalho, em coordenação com a polícia, criar uma adenda, né? Quer dizer, quando estiverem andar, os polícias, quando estiverem lá na rua ali, apanhar crianças que estão a vender produtos, poder, para que a mãe seja responsabilizada, ou a patroa, não sei, a patrão que mandou. Eu acho que assim pode minimizar um pouco esse trabalho infantil. E o que tem visto nas ruas, as crianças a vender amendoim, todo tipo de impróprios. Aquilo põe em risco a vida da própria criança. Só tinha essa ideia a expor. Se possível, trabalhar em coordenação com a polícia. E na medida em que a polícia está lá a controlar outras coisas, também a controlar a parte do trabalho infantil nas ruas. Muito obrigado.
1: Nós é que agradecemos, ouvinte João Tomo, que nos falou do distrito de Barwe, em Manica. Senhora Diretora Nacional da Criança, no Ministério do Trabalho, Gênero e Ação Social, perguntava-lhe há pouco qual é o perfil sociodemográfico das vítimas do trabalho infantil no país. Mas, desculpe, há mais um ouvinte... Está, sim?
3: Está. Muito bom dia, muito obrigado. Primeiro queria agradecer, saudar a si, o jornalista Jorge John e também os convidados no painel. O meu nome é Sérgio Rafael, falo de Vilambulo, província de Inhambane. Primeiro, agradecer, na verdade, a explanação dos convidados. Mas, primeiro, queria saber junto dos convidados qual o trabalho que está sendo feito, não é? Visto que há muitas crianças, crianças da rua que dormem nas ruas, nos mercados. O que está sendo feito? A não sendo aquelas crianças que estão a vender bolos. Porque existem aquelas crianças que vendem bolos para comprar caneta, para poder estudar. Porque existem crianças que vivem apenas com os avós. Que às vezes os avós não trabalham, ou os próprios pais abandonaram aquelas crianças que vendem, às vezes, bolinhos para conseguir comprar material escolar. Então, em algum momento, conheço até agora muitos, muitos doutores que às vezes passaram naquela fase. Então, eu gostaria de, junto com os convidados, aquelas crianças que são crianças da rua, não esses que estão a fazer qualquer coisa, não. Então, vou terminar por aqui, desejando-vos, condutando um bom trabalho. Muito bom dia.
1: Muito bom dia e muito obrigado pela sua participação neste debate. A palavra estava ainda com a senhora Diretora Nacional da Criança.
4: Muito obrigada. Olhando para as características sociodemográficas das crianças expostas ao trabalho, as piores formas de trabalho infantil, De uma forma geral, nós temos crianças oriundas de famílias que vivem abaixo da linha de pobreza. São famílias que vivem com um consumo mínimo diário abaixo de um dólar. Temos famílias chefiadas por mulheres que estão, ou que essas mulheres têm ao seu cuidado filhos e que não têm uma fonte fixa de rendimento. Temos crianças órfãs de ambos, as crianças que perderam os pais, a mãe e o pai, e vivem com seus avós ou pessoas idosas sem capacidade para o trabalho. E outras crianças que podem estar a vir de famílias funcionais, mas que tenhamos a predominância das questões que aqui o digníssimo subprocurador referiu-se, a algumas crenças de formação de homem, olhando para a prática diária sobre todos os riscos e exposição que as crianças possam passar ao estarem expostas a estes trabalhos, em algum momento perigosos para a sua idade e integridade física.
1: E já agora, senhora diretora, pode comentar aqui um bocadinho um dos aspectos abordados pelo último ouvinte, Rafael, que nos ligou de Vilanculo, sobre crianças que vivem com pessoas idosas e economicamente débeis, situação que faz com que essas crianças tenham de trabalhar para garantir o seu autossustento?
4: Bom, acho que em algum momento estava a referir-me aos programas de proteção social básica. As pessoas idosas vivendo em situação de vulnerabilidade, de pobreza e de vulnerabilidade, que têm ao seu cuidado crianças órfãs, são elegíveis ao programa Subsídio Social Básico. Então, temos este programa direto de assistência a esses agregados familiares através dos nossos programas de proteção social básica.
1: Muito obrigado, senhora diretora Angélica Fulane, diretora da Criança no Ministério do Trabalho, Gênero e Ação Social. Senhor subprocurador-geral, Gimo Tivane, o nosso primeiro ouvinte, Faisal Castigo, perguntava sobre quantos processos relacionados com o trabalho infantil foram tramitados este ano pela Procuradoria no nosso país.
0: Obrigado pelas questões que nos foram colocadas, mas vale a pena partilhar, complementar o que a doutora Angélica, a diretora nacional de criança, disse. O Plano Nacional de Combate às Piores Formas de Trabalho Infantil, que é uma diretriz do governo para prevenir, mitigar e eliminar progressivamente a exploração de menores. Dentro deste Plano Nacional, temos eixos estratégicos. Um deles foca a prevenção e sensibilização, que estamos aqui a tratar dela, que é importante que a sociedade esteja sensibilizada, que conheça, para podermos prevenir este trabalho infantil. Estando as crianças a exercer um comércio ou outra atividade que seja a forma das piores formas do trabalho infantil, encontradas elas são retiradas e reinseridas estes menores no seio da família, dependendo do estudo que tiver sido feito na equipe multissetorial. Isso sublinho que é feito de forma multissetorial, não é só a ação social que faz isso. Encontram-se as crianças, trabalham-se com elas, sensibilizam-se e são reinseridas. A reinserção tem a ver com procurar mecanismos no sentido de que esta criança não volte àquela situação em que nós retiramos. E a doutora Angélica já explicou exatamente os pacotes que existem que esta criança pode se beneficiar. Mas também essa diretriz do governo tem o outro foco estratégico, é a revisão legal. Como sabemos, as leis são dinâmicas, as sociedades são dinâmicas. E de tempo em tempo temos que adequar as normas. Como poderão constatar, a quando da revisão da lista das três formas de exploração infantil, há novas profissões, há novas dinâmicas que devem ser enquadradas. A par disso, há legislação que vai acompanhar estas situações todas. Era só para complementar. Indo às questões que nos foram colocadas, o senhor Faisal pretende saber exatamente quantos processos que foram tramitados no primeiro semestre deste ano. O senhor Faisal, de bom grado, queríamos partilhar, mas nós temos a metodologia de produzir esses dados. Os dados a nível da Procuradoria-Geral são produzidos semestral e anualmente. Os dados trimestrais estão ainda em consolidação para, depois da aprovação pela Procuradoria-Geral, possa ser de domínio público, sob o risco de eu avançar dados que não são compatíveis. Mas estando interessado, estando em Manica, cidade de Chimoio, poderá se dirigir à Procuradoria Provincial para solicitar esses dados, que esses dados são públicos, que poderá os ter. Mas também vale a pena sublinhar aqui que o ouvinte Domingos Xunga pretendia saber a criança contratada para vender, para exercer o comércio informal. Que todos nós sabemos, vivemos na sociedade, não há uma formalidade tal, conforme a lei de trabalho dita. Um contrato. Um contrato pode ser prescrito ou um contrato verbal. Desde que este que o contrata, para exercer determinada atividade, exerce determinada atividade e tem que ser remunerado. É que tem que haver o pressuposto idade permitida para que haja formalidade do contrato. Das várias situações que temos constatado no terreno, é que nem sequer estamos a falar aqui da criança que é dos 0 aos 18 anos. Que muitas das vezes esta mesma criança, abaixo de 15, 16, 17, antes de 18, nem tem consciência de que precisa ter um contrato. E a sociedade aqui, nas nossas sensibilizações, é aqui onde chamamos a sociedade. Se este trabalho infantil não for perigoso, não for prejudicial, é elegível para ser um trabalho digno, que ele está a despender esforço de trabalho e tem que ser remunerado. As remunerações são aprovadas periodicamente pelas classes das funções que existem na República de Moçambique pelo governo. Aí está a baliza. E o que vai exercer? É o teto mínimo. Não significa que o patronato não pode pagar mais. Pode pagar mais desde das condições que tiver da produção, da produtividade, o préstimo daquele que foi contratado. Mas aqui, estas crianças, se forem a ser contratadas, há várias organizações aqui, que a própria lei de trabalho, no artigo 29, que fala da admissão ao trabalho, no número 2, que devem ser ouvidos. Não podem, essas crianças não podem fazer, que tenham a idade inferior a 18 anos, não podem realizar tarefas insalubres, perigosas ou as que requerem um grande esforço físico, conforme a própria lei define. Mas também devem ser ouvidos, devem ser consultados as organizações sindicais e as organizações de empregadores para que haja esta formalidade. Nas situações não informais, não formais, desculpe, remetem-se aos maus-tratos, ao abuso, à violência. E a Lei 7 de 2008, de 9 de julho, que é a Lei de Promoção e Proteção dos Direitos da Criança, no seu artigo 20, diz o seguinte, vou citar, comunicação de maus-tratos. Número 1. os casos em que há suspeita ou confirmação de maus-tratos, abuso ou violência contra a criança devem ser obrigatoriamente comunicadas à autoridade policial mais próxima, sem prejuízo de outras providências legais. Significa que a lei nos impele a que todos nós possamos denunciar. Denunciar para que a autoridade devida possa chamar a responsabilidade ao empregador que contratou a criança.
1: Sim, mas senhor Subprocurador-Geral da República, o ouvinte Domingos Neves, de Chimoio, levantou uma questão relacionada com a exceção que a legislação abre no que tange à idade para a admissão ao trabalho. Quer comentar?
0: Obrigado. Estava aí mesmo nessa senda. É por causa que estou aqui a falar da idade permitida para o trabalho e aí é essa exceção. Essa exceção dos 15 a menos que 18 anos. Nessas condições permitidas, formalmente. Mas as situações que nós encontramos são contratos precários, quase inexistentes. Essas situações todas cabem a cada um de nós, como elementos que fazemos parte da sociedade, denunciar à polícia mais próxima. Há um outro ouvinte que dizia que vale a pena que, salvo se não foi o Domingos Neves, Não. Se não foi o Vítor, o ouvinte Vítor, que dizia que a ação social e a polícia têm que trabalhar juntos. Trabalhamos juntos, incluindo com a Procuradoria Geral da República, que é um dos órgãos do Ministério Público, Procuradorias Provinciais e Distritais, trabalhamos juntos. Essas situações quem deve avançar? Exatamente. O Ministério Público. E também está na forja, dentro deste eixo estratégico, a regulamentação do trabalho de menores para acomodar todas as preocupações. Como todos sabemos, as leis, quando são elaboradas, há um anteprojeto, o anteprojeto é aprovado pelo Conselho de Ministros, o Conselho de Ministros depois remete à Assembleia da República, a Assembleia da República depois faz as auscultações de vida. E a sociedade vai ser chamada a contribuir dessas todas as realidades que nós encontramos no espaço onde é que nós vivemos.
1: Sim, o Plano de Ação Nacional para o Combate às Piores Formas do Trabalho Infantil em Moçambique, 2017-2021, prevê o reforço da atuação do Ministério Público na observância da legalidade, fiscalização e cumprimento da legislação sobre a idade mínima para a admissão ao trabalho. Em poucas palavras, Sr. Subprocurador-Geral, o que é que foi feito até aqui à luz deste plano?
0: Há muita coisa que foi feita, que está sendo feita. Não significa que estamos a elaborar um novo plano, significa que paramos, porque aquele outro plano já terminou a sua vigência. Não. A sociedade é dinâmica, os assuntos estão a acontecer, continuamos a agir segundo os compromissos que foram traçados. E o Ministério Público age na intervenção principal em assuntos que dizem respeito à criança. O que quer dizer isso? O Ministério Público é advogado da criança em todas as circunstâncias em que haja violação dos seus direitos. Aproxime as procuradorias distritais, provinciais, quer as subprocuradorias que são regionais, quer a Procuradoria Geral. Aproxime a ação social, aproxime a polícia, os gabinetes de atendimento. São fontes de entrada das denúncias, para que o Ministério Público, por sua vez, faça a sua parte. Existem vários dados. Recentemente, o digníssimo Procurador-Geral da República prestou um informe à Assembleia da República. Se forem, é público, podem aceder à nossa página e outras e outras plataformas, no sentido de ele procurar lá dados. Constam lá dados daquilo que o Ministério Público faz. E faz dentro das suas atribuições de competência. E não faz só a nível dos processos a correr em tribunais. Faz também extrajudicialmente. Significa que, mesmo não havendo processo, o Ministério Público está lá para sensibilizar, para atuar, se constatar a situação. E a comunicação social tem contribuído bastante. E agradecemos por isso. As notícias que têm vindo ao ar, ao de cima, que reportam situações de violação dos direitos da criança, é matéria-prima para o Ministério Público, dentro da sua jurisdição, agir, quer na perspectiva criminal, quer na perspectiva civil. Civil aqui, podemos falar do laboral, podemos falar de família menor, entre outras vertentes, para tutelarmos estes direitos violados. É isso que nos oferece dizer.
1: Muito obrigado.
0: E as outras questões, creio que, de alguma forma, terei respondido. Obrigado.
1: Muito obrigado, Sr. Subprocurador-Geral da República, Gimo Tivani. Vamos agora virar as nossas atenções para o Parlamento Infantil, a nível da província de Sofala, aqui representado pelo Presidente Zacarias Monjane. Zacarias, achas que as crianças têm sido envolvidas na definição das estratégias para o combate às piores formas do trabalho infantil ou não são tidas nem achadas?
5: Quanto ao meu ponto de análise, eu acho que não. Porque se formos a ver, as leis já estão lá submetidas, mas até então não há resultado. Isso quer dizer que as leis que foram implementadas não têm resultados satisfatórios, porque em todo Moçambique a situação continua na mesma. As uniões prematuras, a prostituição, nada disso diminui, tudo continua. Por mais que a Procuradoria, tanto Polícia, Ação Social tenham uma parceria, não estão lá para consentir o que as crianças querem, não dão esperança, motivação. Não estão nas escolas a transmitir uma informação. Dizer que a informação transmitida pelo governo praticamente é eficiente, mas não é afetador. O que as crianças querem é de uma mensagem transmitida de criança para criança. Neste caso, o que eu quero dizer? Uma mensagem afetadora, uma mensagem impactante, que a criança vai ver que não são somente palavras, mas sim é honestidade, é uma criança ajudando a outra criança. Exatamente. Se o governo estivesse apto ou notasse essas situações, eu acredito que tudo isso já teria um fim ou não seria um caso visível neste caso. Não seria um tema crítico, seria um tema em que vai e volta.
1: O Parlamento Infantil tem desenvolvido atividades relacionadas com a sensibilização das comunidades, particularmente das crianças, em torno do trabalho infantil?
5: Para ser honesto, não existem condições necessárias para isso. Dizer que nem todas as comunidades têm essa informação. Em caso do Parlamento Infantil, está a trabalhar muito mais aqui na Beira, mas o grupo fez os esforços de que nos distritos houvessem lá presidentes e vice-presidentes com que trabalhassem com o pessoal daquele distrito. Só que há muita diferença, porque a análise sentada pelo presidente distrital, a informação que ele vai trazer, por mais que ele traga numa das sessões lá dentro com o Parlamento Infantil, só pode ser discutido, mas nunca será resolvido, porque o governo não implementa condições de fazer visibilidade do Parlamento. Neste caso, por mais que nós, como representantes do grupo, tentemos planificar algo, não temos resultado, não temos opções, as condições não são vastas.
1: Quer dizer que a atuação do Parlamento Infantil, em Sofala, neste caso, presentemente, só acontece na cidade da Beira. E nos distritos, onde, como disseste na tua primeira intervenção, o trabalho infantil tem mais, mais visibilidade, o Parlamento não chega lá.
5: Sim, é o que eu quero dizer. Digo isso no sentido de que há lá muitos vogais, neste caso, sendo nós representantes daqui da cidade da Bem, nós tentamos planificar, tentamos implementar documentários com a ajuda da ação social, da própria Assembleia da República, mas por falta de condições do nosso grupo, nós não conseguimos implementar para todo o distrito. Por esta razão, tenho inúmera certeza de que em Moçambique, volta de 80% das crianças não conhecem os seus direitos, porque não estão lá, mesmo o próprio governo não tem as condições necessárias para implementar esse conhecimento, para trazer o conhecimento das crianças que ela tem os direitos, uma criança tem um direito à família, à segurança. Mas o que acontece é tudo pelo contrário. Os adultos violam mais os direitos da criança, a criança não goza dos seus direitos. E quando alguém sentou entre o subgovernador e a diretora, disse que...
1: Muito bem, já ainda voltamos a ti, o presidente do Parlamento Infantil em Sofala, Zacarias Monjane. Para já, vamos ao encontro do ponto focal da linha Fala Criança em Cabo Delgado, Arnaldo Portugal. Que dificuldades as organizações não governamentais enfrentam na luta contra as piores formas do trabalho infantil?
6: Bem, muito obrigado. Bem, caríssimo John, importa aqui querer trazer uma reflexão sobre a proposta de regulamento do trabalho de menores. Bem, dentro dela, ela traz a idade mínima, que diz que é proibido o trabalho de menores com menos de 15 anos. Depois vem a exceção de contratá-lo, que também diz que menores entre 15 e 17 anos podem ser contratados, mas é obrigatória a autorização formal dos pais ou representantes legais. Até aí está tudo bem. Depois temos a outra componente, que é carga horária reduzida, que o tempo de trabalho para menor entre 15 e 18 anos não pode exceder a 5 horas diárias e 25 horas semanais. Ora bem, nesta componente, imaginemos nas zonas rurais, aparece um empresário que quer abrir uma machamba e nela quer contratar. E na comunidade sabemos muito bem que há muitas crianças que não vão à escola e, por vezes, até os líderes acabam aproximando e pedindo para apoiar aquelas crianças, porque o trabalho mesmo no campo, o que sabem fazer é mesmo ir à machamba. Imaginamos um empresário que quer abrir hectares para fazer horta e contrata aquelas crianças. Será que consegue mesmo observar essas 5 horas de trabalho? Será que mesmo um empresário consegue reparar naquela que é a obrigação? A criança deve ir à escola, não pode trabalhar acima de 5 horas de trabalho. Mas isso não acontece. Agora, o empresário deve não contratar as crianças. Por outro lado, ouvimos há pouco tempo que um dos ouvintes disse que na cidade, parece que é em Nhambane, pela experiência tem, quer dizer, tem o conhecimento de várias pessoas, até se licenciaram porque passaram por aí, venderam amendoim para comprar caneta, comprar caderno e, por fim, Agora, lá no campo, qual é a obrigação do patronato ou de quem contrata? Esta parte é um pouco complicada nas zonas rurais. Agora, indo concreto à pergunta que foi me colocada, está-se a fazer trabalho, sim, senhor, mesmo o digno subprocurador estava aqui a dizer, está-se a fazer trabalho, sim, é notório, mas parece que, pelo número ou índice que nós temos atualmente, tende a regredir, não a progredir, porque os números são muitos, são muito grandes, porque dia após dia estamos a ver crianças na rua. Até por então, temos crianças na rua, temos crianças da rua, temos as duas crianças, porque aqui estava um ouvinte a dizer que aquelas crianças que vendem e às vezes dormem na rua, nas pontes, e tem aquelas crianças que vendem e voltam para casa. Agora, aqui temos que diferenciar quais são essas crianças que nós estamos a referir. Estamos a falar de crianças da rua ou crianças na rua. Então, aqui é que reparamos esses dois componentes, porque com pena se não, eu não sei se eu estarei a apoiar ou não aquela criança, como o ouvinte disse, que vender o amendoim para comprar caderno para o próprio sustento, dizia que não era tão mal. E aquela criança que vende para sobreviver e dorme na rua. Aí já são dois pontos. Então, há que nós repararmos essas duas crianças. Quando falamos de piores trabalhos infantis, temos essas duas crianças. Temos crianças na rua, temos crianças da rua.
1: Sim, senhor, ponto focal da linha Fala Criança em Cabo Delgado. Por aquilo que aqui foi dito, nota-se que se dá mais ênfase às ações de combate ao trabalho infantil do que à prevenção. Acha que com esta abordagem se pode obter resultados positivos nesta luta que se está a desencadear contra as piores formas do trabalho infantil?
6: Pode-se sim, mas embora leve o seu tempo, pode-se sim. É o que até então está-se a fazer. Em algumas comunidades está-se a sensibilizar e sente-se o efeito. Mas, como a senhora diretora Angélica disse, o fator pobreza é muito relevante. E quando falou há pouco tempo do subsídio para as crianças-chefe ou crianças que são provedores, por acaso nós temos tentado trabalhar nesta vertente, mas tem muitos impasses, porque é um processo e muitas das crianças não acompanham o processo, porque elas querem daqui para aqui. Muitas das vezes, quando nós recebemos esse tipo de criança ou tipo de denúncias, quando nós encaminhamos para a ação social e nós temos aquele componente de, depois de um período, medir o nível de satisfação do utente. Muitas delas já não querem voltar nem a falar com a linha, tanto como ação social, mesmo com a entidade que nós demos como referência. Porque elas dizem que não, o processo, porque não sei, demorou, porque disseram que tem que aguardar. Então, elas não conseguem, não percebem. É um outro processo que temos que voltar a explicar. Por serem crianças, então, não conseguem perceber que não é denunciou, foi encaminhado e recebeu. Existe um estudo social que é feito. Então, após do estudo social, então, aí vem a fase seguinte. E as crianças não percebem. Então, se calhar aqui precisamos ainda redesenhar como garantirmos aquelas crianças que estão em processo, dar ainda a sensibilização, porque, olha, o processo não é assim. Então, não pensa que denunciou, foi encaminhado e amanhã já tem enquadrado ou já tem o kit. Então, é um processo que vai passando por sensibilização, auscultação, porque no meio dessas crianças, que estão a dizer que são provedor, algumas nem são provedor, fazem-se passar. Então, precisa-se fazer esse estudo social.
1: E quais são os distritos, a nível da província de Cabo Delgado, mais visados nas denúncias sobre o trabalho infantil?
6: Bem, a nossa província, pela dinâmica e pelo curso que está acontecendo na zona norte da província, praticamente as denúncias são um pouco mais limitadas. Então, a zona centro e sul é a que mais faz denúncia, porque a zona norte praticamente passa o tempo com distúrbio, ou porque pessoas estão a correr de um lado para o outro, ou porque há uma incursão. Então, muitas das vezes, as pessoas, nem nós mesmo, nos dificulta fazer trabalho nestas zonas. Então, a zona centro e sul da província de Cabo Delgado é a que mais denuncia casos que têm a ver com trabalho infantil, ou piores trabalhos infantis.
1: Muito obrigado, senhor Arnaldo Portugal, ponto focal da linha Fala Criança na província de Cabo Delgado. E regressamos à Beira. Senhor secretário executivo provincial da OTM Central Sindical em Sofala, Bento Gotini, quais são as estratégias que a organização tem para prevenir e combater as piores formas de trabalho infantil?
7: Bom, falando das estratégias para combater as piores formas de trabalho infantil, primeiro,
8: é nós garantirmos que o encarregado de educação tenha uma renda suficiente para que consiga manter esta criança fora dessa situação. E uma das estratégias também pode-se usar para que possamos reduzir a situação das piores formas de trabalho infantil é a questão de termos capacidade de mantermos as crianças na escola. Há dado momento que o governo havia introduzido a questão de lanches escolares. Isso também seria uma das melhores estratégias para que possamos manter a criança na escola e que ele não ia se meter mais nesse assunto de trabalho. E uma outra estratégia seria as campanhas de sensibilização. Campanhas de sensibilização que incluiria as crianças, mesmo a nível das escolas, na sociedade, aos líderes comunitários, nas igrejas, como estava a referenciar o presidente do
1: Parlamento Infantil,
8: que há informações impactantes, que essas informações, quando são feitas, ou essas palestras, campanhas, são feitas de criança para criança, tem mais impacto. E se nós levamos adultos para fazer essas campanhas, não é que não são relevantes, são, mas são mais impactantes se são feitas de criança para criança. Então, e não só, também há necessidade de sensibilizarmos os adultos, sobretudo nas zonas rurais e nas grandes cidades. Um dos ouvintes estava a falar, acho que é de Chimoio, acho que é de Chimoio, sim, Se que na cidade da Beira prefira-se muito crianças provindo de Caias, Marromeu, por causa do comboio. Isto é verdade. Há adultos, quando chegam um comboio, estão aí no CFM. E outras crianças não despedem, porque estão a viver sob condições péssimas. Não, fogem de casa para ver se vierem trabalhar na cidade da Beira. A vida vai melhorar. E as outras fogem, além de fugir, os próprios pais. Dizem que vai lá ver na Beira, se talvez alguma coisa, se for já trabalhar, poderás mandar para ver se podes também ajudar a nós e os seus irmãos que estão aqui. Então, há necessidade de se fazer palestras para essas pessoas, mesmo a nível do CFM. Há aquelas horas que chegam com bolo. Estarem lá, pessoas. Não é legal levar crianças e introduzi-las a trabalho das piores formas.
1: E a maioria das crianças vítimas do trabalho infantil vêm das zonas rurais.
8: Exato, sim. Vem de lá. Então, essas atividades, de uma forma coordenada, poderiam trazer impactos para a redução das piores formas de trabalho infantil. E também endurecermos também na questão da fiscalização e penalização. Porque se eu cometo uma infração desta e não sou punido, e o meu vizinho vai fazer, que se eu posso fazer é legal. Vamos sensibilizar, vamos fazer campanha de sensibilização, sim. Vamos intensificar atividades da ação social. Mas também temos a questão de que um dos ouvintes trouxe. Se nós tirarmos as crianças nessas situações, onde é que são colocadas? Tem acompanhamento?
1: Quer dizer que há necessidade de se fazer um acompanhamento.
8: Exatamente. Temos que fazer o acompanhamento. E o processo de acompanhamento, se é lento, a criança volta.
1: E não resolvemos nada. A quem cabe fazer o tal acompanhamento?
8: Ou é o papel do Estado.
1: Sim, mas é uma atividade que devia envolver
8: a todos
1: várias entidades.
8: Exatamente. Ao Ministério do Trabalho, à Ação Social, à PGR, à polícia, à própria sociedade, mesmo também aos sindicatos. É o nosso papel, nós todos. Temos que fazer acompanhamento. E se eu faço uma denúncia, o meu papel não termina só por denunciar. E se eu denunciei, em que pé está o processo?
1: Portanto, está claro que o combate ao trabalho infantil é tarefa de todos e não apenas de um determinado segmento da sociedade. E foi este então o tema sobre o qual nós hoje falamos no programa Linha Direta, que teve três painéis, o principal em Maputo, constituído pela Diretora Nacional da Criança, Ministério do Trabalho, Ação, Gênero e Ação Social, Angélica Fulani. Também esteve em Maputo o Subprocurador-Geral da República, Gimo Otivani. Aqui na Beira, o nosso painel esteve constituído pelo Presidente do Parlamento Infantil a nível da província de Sofala, Zacarias Monjane, e o secretário executivo provincial da OTM, Central Sindical, Bento Gotini. Em Pemba, onde também tínhamos um painel, esteve o senhor Arnaldo Portugal, ponto focal da Linha Fala Criança. O Linha Direta teve a moderação de Jorge John e Rogério Matralha se encarregou da sonorização. Bom dia.

0: A Moçambique, neste preciso momento, são 11 horas. Nesta altura, estimado ouvinte, juntamos na antena a voz do jornalista Ernesto Chaú, que vai atualizar a informação. Bom dia.
1: Henriques Dias, ouvinte. Bom dia, Presidente da República, Daniel Chapo, participa neste momento na cerimónia, missa de corpo presente na Sé Catedral de Nampula, de Bispo da Diocese de Quilmana, Dom Osório Sitor Afonso. E o Presidente da República afirmou ontem que o Dom Osório Sitor Afonso contribuiu para o fortalecimento da harmonia social e espírito de irmandade entre fiéis da Igreja Católica. Daniel Chapo sublinhou que o caráter do Bispo da Diocese de Quilmana, administrador apostólico da Arquidiocese da Beira, inspirava a prática do bem à sociedade.
2: Era um prelado com dimensão humana que transcendia o nosso espaço pátrio. Para nós, os outros, tivemos a sorte, a honra e o privilégio de conviver com ele. Por isso, a sua eterna partida prematura representa uma perda irreparável, não somente para a família religiosa e biológica, mas também para toda a família moçambicana, uma vez que veio tirar-nos convívio de um cidadão que espalhava vontade e alegria e contribuir para o agradecimento da Igreja e do nosso país.
1: O chefe do Estado falava ontem que, no funeral eclesiástico oficial do Bispo Dom Sitor Afonso, assassinado no último sábado na Zambésia, a secretária de Estado dos Negócios Estrangeiros e Comunidades Moçambicanas no exterior, Maria de Fátima Manso, trabalha este sábado na província sul-africana de Cabo Ocidental para se inteirar da situação dos moçambicanos afetados pelos ataques xenófobos. Eduardo Figueirão.
3: Maria de Fátima Manso vai estar no município de Mossel Bay, onde cerca de 1.000 moçambicanos foram forçados a regressar ao país após os ataques violentos registrados no final de maio último. Destes, pouco mais de 600 foram repatriados pelo governo moçambicano. Dos mesmos ataques, em Mossel Bay, morreram 6 moçambicanos. Esta sexta-feira foi trasladado para Moçambique o corpo de uma das vítimas, onde em curso o processo de trasladação das restantes. Ainda este sábado, Maria de Fátima Manso vai deslocar-se ao município do Cabo das Agulhas, onde 23 moçambicanos, incluindo 9 menores, estão num centro de acomodação a aguardar os procedimentos para serem repatriados. Rádio Moçambique, Eduardo Figueirão, Joanesburgo.
1: Mais de 2.000 famílias carenciadas vítimas das cheias deste ano recebem assistência alimentar providenciada pela organização não-governamental Visão Mundial nos distritos de Guijá e Mabalane, em Gaza. Rogério Maded.
4: São famílias, na sua maioria, constituídas por idosos, pessoas com deficiência, crianças e mulheres grávidas que recebem uma cesta básica composta por arroz, feijão, óleo de cozinha e sal. Para o distrito de Guijá, são no total 1.300 famílias que estão sendo assistidas, das quais 280 receberam apoio alimentar esta sexta-feira na comunidade de Gumbani, posto administrativo de Nalazi. O chefe do posto administrativo de Nalazi, em Guijá, António Machava, diz que esta assistência vai minorar o espectro da fome resultante dos danos provocados pelas cheias no setor agrícola na região.
5: Significa uma conquista muito grande, dado que esta população vem sofrendo desde o mês de janeiro até cá, resultado disso das chuvas que caíram a montante e puderam destruir quase todas as culturas em campo.
4: Ecos do ato de distribuição de apoio alimentar às vítimas das cheias esta sexta-feira na comunidade de Gumbani, posto administrativo de Nalazi, distrito de Guijá, em Gaza. Rogério Maded, em Xaxai.
1: O INAME prevê a ocorrência de ventos com rajadas fortes até 60 km por hora e que poderão agitar o mar e gerar ondas com alturas até 4 metros a sul do paralelo 23 graus sul a partir de hoje. Adicionalmente, prevê-se que os efeitos do vento sejam sentidos nos distritos costeiros das províncias de Maputo, Gaza e sul de Inhambane. Face a esta previsão, o INAME recomenda a tomada de medidas de precaução e segurança, principalmente para a navegação marítima. Na atualidade internacional, pelo menos 17 pessoas morreram hoje após homens armados terem disparado sobre agricultores no estado de Zamfara, noroeste da Nigéria. Os criminosos que circulavam de moto abriram fogo contra agricultores que trabalhavam em campos agrícolas numa aldeia isolada de Goronamai. Além dos 17 mortos, outras 5 pessoas ficaram feridas. E foram as notícias das 11 horas. Próximas às 12 horas e 30 minutos no Jornal da Tarde.

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0: segui-lo.
1: Mas Shawuk, para este feito, muito boa tarde.
2: Ricos dias, ouvinte. Boa tarde. Mais de 2.000 famílias carenciadas, vítimas de cheias deste ano, recebem assistência alimentar providenciada pela organização não-governamental Visão Mundial nos distritos de Gizé e Mobalane, em Gaza. Secretária de Estado dos Negócios Estrangeiros e Comunidades Moçambicanas no Exterior, Maria de Fátima Manso, trabalha este sábado na província sul-africana de Cabo Ocidental para se inteirar da situação dos moçambicanos afetados pelos ataques xenófobos. Exército israelita anunciou hoje que vai lançar novos ataques contra Hezbollah no sul do Líbano, após denunciar uma violação de cessar-fogo pelo movimento xiita libanês. Acompanhe estes e outros assuntos daqui a sensivelmente meia hora. Não saia desse lado. Até já.
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1: São 12 horas e 1 minuto, foi o Rente Shawuk e o essencial da informação, os tópicos do Jornal da Tarde que vão então corporizar o jornal que vai dentro de 29 minutos. Nós estamos aqui na Rádio Moçambique, emissora provincial de Sofala, juntos até às 13h54.

0: 12 horas e 3 minutos e meio. A nossa programação segue para que às 12 e 10 tenhamos anúncios diversos. Às 12 horas e 15 minutos, até muito perto das 12 e 30, o espaço da nossa Montra Sonora. Às 12 e 30, Jornal da Tarde em Cadeia Nacional. Às 13 horas, a primeira edição do Jornal de Sofala com Filipe Jorge. Às 13 horas e 15 minutos, anúncios diversos. Às 13 horas e 20 minutos, até muito perto das 13 e 30, espaço da nossa Montra Sonora. E vamos juntos até às 13 e 54, a altura do fim desta parte de emissão em português, na companhia de Rogério Matralha e Carlos Tima, e o técnico encarregue de garantir a sonoridade, a qualidade sonora para si, amigo ouvinte, nesta tarde de sábado, 13 de junho de 2026.
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A fábrica de açúcar orgânico de Xemba passará a produzir exclusivamente álcool etílico neutro, usado na produção de cosméticos, detergentes, bebidas alcoólicas e componentes farmacêuticos. A mudança da linha produtiva foi decidida pelos novos acionistas da unidade fabril, que se encontra paralisada há mais de um ano. No global, serão investidos mais de 1.000 milhões de meticais, de acordo com o diretor provincial de Indústria e Comércio em Sofala, António Alexandre. O responsável explicou que, devido à mudança da maquinaria e reestruturação do complexo açucareiro, incluindo a retoma do cultivo de cana-de-açúcar, a fábrica só pode voltar a laborar em 2028. Os munícipes da cidade da Beira clamam pela melhoria das estradas que dão acesso às áreas residenciais periféricas. Referem que os projetos de reabilitação das estradas levados a cabo pela edilidade abrangem somente as principais vias de acesso, descurando as secundárias. Os residentes contam que na zona periurbana há bairros onde as ruas se apresentam em avançado estado de degradação e a situação se agrava no tempo chuvoso. Continuamos a informar Sofala. A cidade da Beira acolhe de 18 a 28 de junho corrente a nona edição do Festival do Livro Infanto-Juvenil da Colemba, FLIC 2026. Promovido pela Associação Colemba, o evento inclui um concurso interescolar de debate e poesia com o objetivo de estimular o pensamento crítico, a expressão oral e a cultura de argumentação entre os jovens. Vão participar dos concursos de poesia e debate mais de 20 alunos provenientes de mais de 10 escolas nas cidades da Beira e Dondo. O diretor do Festival do Livro da Colemba, Dan Wimbir, indicou que os temas de debate deverão

0: e 26.
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4: 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Partida do Dondo às 13h e chegada à Beira às 14h. 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

0: Saudações, seja bem-vindo ao Jornal da Tarde da Rádio Moçambique. Incêndio de grandes proporções consumiu hoje um armazém de produtos alimentares no SPAR de Matola, província de Maputo. Mais de 2 mil famílias carenciadas, vítimas das cheias deste ano, receberam assistência alimentar providenciada pela organização não-governamental Visão Mundial nos distritos de Guijá e Mabalan, em Gaza. Secretária de Estado de Negócios Estrangeiros e Comunidades Moçambicanas no exterior, Maria de Fátima Manso, trabalha este sábado na província sul-africana de Cabo Ocidental para se inteirar da situação dos moçambicanos afetados pelos ataques xenófobos. Fora do país, o exército israelita anunciou hoje que vai lançar novos ataques contra Hezbollah no sul do Líbano, após denunciar uma violação de cessar-fogo pelo movimento xiita libanês. São tópicos do Jornal da Tarde, edição de sábado, 13 de junho de 2026. Está na companhia de Leonardo Matimel na sonorização, Ernesto Chauk na edição e apresentação. Fique conosco e acompanhe de perto tudo o que acontece no seu país e no mundo. Jornal da Tarde, incêndio de grandes proporções destruiu parte significativa de um armazém de produtos alimentares no SPAR de Matola, província de Maputo. Um assunto a desenvolver neste jornal. Para já, saiba que a secretária de Estado dos Negócios Estrangeiros e Comunidades Moçambicanas no exterior, Maria de Fátima Manso, trabalha este sábado na província sul-africana de Cabo Ocidental para se inteirar da situação dos moçambicanos afetados pelos ataques xenófobos. Eduardo Figurão.
1: Maria de Fátima Manso vai estar no município de Mossel Bay, onde cerca de 1000 moçambicanos foram forçados a regressar ao país após os ataques violentos registrados no final de maio último. Destes, pouco mais de 600 foram repatriados pelo governo moçambicano. Nos mesmos ataques, em Mossel Bay, morreram 6 moçambicanos. Esta sexta-feira foi trasladado para Moçambique o corpo de uma das vítimas, estando em curso o processo de trasladação das restantes. Ainda este sábado, Maria de Fátima Manso vai deslocar-se ao município do Cabo das Agulhas, onde 23 moçambicanos, incluindo 9 menores, estão num centro de acomodação a aguardar os procedimentos para serem repatriados. O cônsul de Moçambique em Joanesburgo, Guilherme Tamel, explicou que, na falta de certificados de emergência, as autoridades municipais do Cabo das Agulhas deverão emitir um documento para facilitar o regresso à casa deste grupo.
2: O presidente deste município pediu ao consulado a emissão de certificados de emergência para o repatriamento destas pessoas, mas o consulado não tem estes documentos e há uma expectativa de que estas autoridades municipais possam emitir um documento temporário que permita o repatriamento destas 23 pessoas. Os cidadãos acima mencionados foram identificados como sendo de Machaz, na província de Manica, e encontravam-se empregados numa farma naquela zona e que, efetivamente, não tinham documento.
1: Maria de Fátima Manso diz que a presença da equipa multissetorial que dirige aqui na África do Sul visa justamente o acompanhamento da assistência aos moçambicanos afetados pelos ataques xenófobos.
3: Nós temos a nossa comunidade aqui, sobretudo os indocumentados, com esta situação de serem expelidos pelas razões que, bom, nós já sabemos. E é importante que tenham que sentir algum conforto nosso. Apesar de termos trabalhado no país, mas provavelmente eles queiram também sentir que estão acarinhados vendo a nossa presença aqui.
1: Rádio Moçambique, Eduardo Figurão, Joanesburgo.
0: Mais de 300 famílias do distrito de Chibabá, em Sofala, receberam esta semana insumos agrícolas no âmbito das ações de recuperação da produção agrícola após inundações. Informação que chega na voz de Felipe Jorge.
4: O apoio composto basicamente por fertilizantes, sementes de cereais, feijões e hortícolas é do governo e parceiros. Falando no ato de entrega dos insumos, o diretor do Serviço Distrital das Atividades Econômicas de Chibabava disse estarem criadas as condições para os camponeses recuperar a capacidade produtiva e garantir a segurança alimentar.
5: Esta distribuição de semente insere-se no âmbito da recuperação da campanha agrícola 2025-2026, que foi fustigada logo na primeira época por efeitos calamitosos, por consequência das inundações. Temos agora duas comunidades que não foram abrangidas, mas nos próximos dias vamos fazer chegar a semente à comunidade de Xinica e à comunidade de Xicoacha.
4: Os beneficiários disseram que a falta de insumos era a principal dificuldade que enfrentavam para relançar a produção agrícola depois da calamidade.
6: Estou muito satisfeito, E o governo continua mais dar mais esse apoio aos camponeses, porque é isso que nós vivemos.
7: Nós estamos a entrar no inverno e é um tempo de chuviscos, um pouco de nublação, não tem muito sol. E eu creio que Deus vai ajudar, vamos ter um bocadinho mais.
8: A satisfação é de nos dar mais alavanca e ter mais força na campanha da segunda época. De modo que então é uma continuidade a partir da produção. E hoje estamos a receber insumos, que mais ou menos são semente, particularmente hortícola, que é cebola, couve, repolho, pulverizador e fertilizante.
4: No distrito de Chibabava, as inundações causaram perdas significativas no setor agrário. Felipe Jorge, Beira.
0: De Beira vamos a Xai-Xai, onde mais de 2 mil famílias carenciadas vítimas de cheias deste ano recebem assistência alimentar providenciada pela organização não-governamental Visão Mundial nos distritos de Guijé e Mabalane. Rogério Madede.
9: São famílias, na sua maioria, constituídas por idosos, pessoas com deficiência, crianças e mulheres grávidas que recebem uma cesta básica composta por arroz, feijão, óleo de cozinha e sal. Para o distrito de Guijá, são no total 1.300 famílias que estão sendo assistidas, das quais 280 receberam apoio alimentar esta sexta-feira na comunidade de Gumbani, posto administrativo de Nalazi. Os beneficiários não esconderam a sua satisfação com este gesto de apoio e solidariedade.
10: Arlindo Fernando Zito. Recebeu arroz de 50 quilos, mais de 10 quilos de feijão, com 4 de óleo e 1 de sal. Vamos já ajudar os dias que vou conseguir consumir, não é para toda a vida.
11: Hortência Mucindo Ubisse. Recebeu 50 quilos de arroz, 4 litros de óleo, 9 quilos de feijão, mais 1 quilo de sal. Vai me ajudar a comer.
9: A propósito deste apoio, José Macaringue, gestor de operações de emergência na Visão Mundial, informou que as famílias beneficiárias dos dois distritos serão assistidas por 2 meses até as colheitas da época fresca em curso.
12: O que é distribuído agora, por um período de 1 mês, daqui a mais ou menos 1 mês, estas mesmas famílias irão receber a distribuição do segundo ciclo, com os mesmos itens. O que significa que a ideia de que eles terão alimento por um período de 2 meses ou um pouco mais, até passarmos para a fase de recuperação.
9: E o chefe do posto administrativo de Nalazi, em Guijá, António Machava, diz que esta assistência vai minorar o espectro da fome resultante dos danos provocados pelas cheias no setor agrícola na região.
13: Significa uma conquista muito grande, dado que esta população vem sofrendo desde o mês de janeiro até cá, resultado disso das chuvas que caíram a montante e puderam destruir quase todas as culturas em campo. Então, a recebermos este apoio, veio de fato ajudar ou a galvanizar aquilo que é o próprio incentivo neste preciso momento que a população ressente problemas de falta de comida.
9: Ecos do ato de distribuição de apoio alimentar às vítimas das cheias esta sexta-feira na comunidade de Gumbani, posto administrativo de Nalazi, distrito de Guijá, em Gaza. Rogério Madede, em Xai-Xai.
0: Mais de 2 mil famílias carenciadas vítimas de cheias deste ano recebem assistência alimentar providenciada pela organização não-governamental Visão Mundial nos distritos de Guijé e Mabalane, província de Gaza. Energia elétrica chega a mais famílias na província de Maputo, Fernando Sidum.
14: Na província de Maputo, pouco mais de 19.500 famílias passaram a ter energia elétrica da rede nacional, mercê de novas ligações no primeiro semestre do ano em curso. Este universo faz parte de perto de 40 mil ligações previstas para este ano. O cumprimento resulta da intensificação do plano de expansão da corrente elétrica para todos os bairros dos 8 distritos da província de Maputo. Com efeito, no período de referência, os distritos de Matola, Marraquene e Buane são os que tiveram o maior número de famílias beneficiárias deste recurso energético. Os dados foram partilhados esta sexta-feira pelo porta-voz do Governo Provincial de Maputo, Luz Ergemo, no final da nona sessão ordinária do Conselho Executivo Provincial, que serviu para passar em revista as atividades desenvolvidas pelo Governo Provincial neste primeiro semestre.
15: As novas ligações de janeiro a junho de 2026 na província de Maputo foram as seguintes. Ao nível da Matola, o planificado era de 10.428 novas ligações, realizadas 20.099, correspondente a 52%. O destaque vai para o distrito de Buane, onde foram realizadas 3.143 novas ligações. Depois da Matola, o destaque é Buane, mas o maior destaque ainda em termos de novas ligações registrou-se no distrito de Marraquene, onde foram 3.326 novas ligações. Então, na globalidade, ao nível da nossa província de Maputo, as ligações novas realizadas foram 19.578, do plano de 39.880, o correspondente a 49%.
14: Porta-voz do Governo Provincial de Maputo, Luz Ergemo, e aposta do Executivo na expansão da corrente elétrica da rede nacional às comunidades desta parcela do país. Fernando Sidumo, Rádio Moçambique, Matola.
0: A 12 horas e 42 minutos, autoridades do distrito de Doha, na província de Teate, estão a intensificar a promoção das ciências exatas nas escolas através da introdução de experiências ligadas às energias renováveis no ensino secundário, tal como indica o jornalista Ignacio Gamay.
16: A iniciativa, que numa primeira fase abrange alunos das décimas às décimas segunda classes, visa fortalecer o processo de ensino e aprendizagem, conciliando a componente teórica com a prática, ao mesmo tempo que desperta o interesse dos estudantes pelas áreas científicas e tecnológicas. As experiências são apresentadas durante feiras de promoção das disciplinas de ciências exatas, com destaque para matemática, física, biologia e química, onde os alunos demonstram projetos relacionados com a produção e utilização de energias renováveis. A aposta pretende desenvolver competências técnicas nos estudantes, estimular a inovação e preparar os jovens para responder aos desafios do desenvolvimento sustentável, cada vez mais associados ao uso de fontes alternativas de energia.
17: Agibo Domingo Xene, professor de Biologia, Escola Secundária de Doce. Queremos identificar o amido em alimentos. Estamos a falar, neste caso, da batata. A batata contém o amido, temos arroz, vamos encontrar o pão e mais outros alimentos que contêm o amido. Vamos conseguir encontrar o amido nesses alimentos através da solução de iodo. Quando entra a solução de iodo, quando apresenta a coloração azul-preta, quer dizer que esses alimentos têm o amido.
18: Delfino Alfaiate, sou professor de Química. Apresentar duas experiências químicas, que é a produção do gás a partir de excremento de boi, e também temos a segunda experiência com o tema produção da cola a partir de isopor ou polímeros.
19: Mau Levisoni, sou professor de Física. Forno solar. Esse forno é de baixo custo. Nós usamos madeiras, o alumínio que é o elemento indispensável para poder conter o calor dentro dessa caixa. Então, a caixa dentro está embutida com um papel preto, cujo que o papel preto ou a cor preta, ela contém o calor.
16: A utilização de experiências com energias renováveis está a reforçar a aprendizagem dos alunos do ensino secundário no distrito de Doha, na província de Tete. De onde falou Ignacio Gamay.
0: Incêndio de grande dimensão destruiu na madrugada desta sexta-feira um armazém de produtos alimentares localizado no SPAR da Matola, província de Maputo. Jornalista Fernando Sidum.
14: Incêndio de grandes proporções deflagrou-se na noite desta sexta-feira no supermercado SPAR, na Matola, província de Maputo, onde o fogo consumiu o armazém com diversos artigos comercializados neste supermercado. O Serviço Nacional de Salvação Pública, SENSAP, da província de Maputo, esteve no local e só conseguiu debelar o fogo por volta das 2 horas da madrugada deste sábado. A porta-voz do SENSAP nesta província, Ercélia Cosa, disse à Rádio Moçambique que suspeita-se que o incêndio tenha sido provocado por curto-circuito.
20: E, de imediato, o comando, os bombeiros, deslocou-se ao local e visto que estava se incêndio no armazém e que, sequentemente, o incêndio deslocou-se nas torres até a área de vendas. Tendo em conta que nós sabemos que no armazém há lá produtos altamente inflamáveis, falamos de óleos, temos lá madeira também inflamável, papéis e várias outras coisas, em pouco tempo ela trouxe para a área de venda. Mas o SENSAP combateu um incêndio, garantindo que o incêndio não pudesse se alastrar para as lojas vizinhas.
14: E o governador da província de Maputo, Manuel Tule, já reagiu a este incidente, lamentando o sucedido, esperando que retome o mais breve possível com as suas atividades comerciais.
21: Este supermercado, SPA, pegou fogo ontem, por volta das 21, e queimou tudo que estava dentro, o armazém. E, neste momento, ainda decorrem os trabalhos para debelar o fogo, porque ainda há focos de fogo ali dentro. E estou a trabalhar com os bombeiros, estão aqui desde ontem a fazer esse trabalho. Espero que termine. Penso que se poderá fazer a avaliação daquilo que aconteceu.
14: Ecos do incêndio de grandes proporções que destruiu por completo um armazém do supermercado SPAR na Matola, província de Maputo.
0: Incêndio de grandes proporções consome armazém de produtos alimentares no SPAR da Matola, província de Maputo. O distrito de Micoburi, Nampula, registrou pelo menos 4 casos de violação sexual de menores no primeiro trimestre deste ano. Vitorino Kumbukane.
22: O último caso deu-se na comunidade de Mualua, posto administrativo de Micoburi, sede, onde um cidadão de 26 anos de idade violou sexualmente uma menor de 4, por sinal sua enteada. O indiciado está detido no comando da Polícia da República de Moçambique, em Micoburi, e de acordo com o comandante distrital, Bacar Manuel, o indiciado aproveitou-se da ausência momentânea da sua esposa para lograr os seus intentos. Segundo Bacar Manuel, os exames médicos confirmaram a violação sexual, provocando graves lesões à vítima.
23: A saúde, o relatório clínico que nos deu, muito grave. Constatou-se que houve violação, lesões visíveis nos órgãos genitais, sangramento e até o seu hímen foi rompido. Como medida, elaboramos um auto, um expediente e já foi remetido ao Ministério Público para a sua responsabilização. E com isso, nós queremos aproveitar essa oportunidade, através das ondas da rádio comunitária, para apelar a todos os cidadãos para pautemos um bom comportamento. Uma enteada é nossa filha. Sendo nossa filha, temos que nos abster em violá-la. Nós temos que proteger as crianças.
22: O indiciado confirma o ato e diz não saber o que terá motivado a praticar o crime.
24: Que violento, mano, mano, carne, rompanha.
25: Agora, eu iria renovar e a marinha que morava na mão lá 5 anos, que chega.
24: Quase o tacalhua mesmo.
25: Mamãe, pacheira, vavo, varo que a temera no quarto.
24: Ah, da cama, bom, pacheira.
25: A marinha era renovo.
24: E a rampa, mamãe, eu não comi lavate, vamos rolar, mano, carne. Uira, aí tem máximo, vale. Assunto, tacalhua mesmo.
22: Indiciado de violar sua enteada, uma menor de 4 anos de idade, a contas com a Polícia da República de Moçambique, no distrito de Micoburi, província de Nampula. Vitorino Gumcane, em Nampula.
0: O distrito de Micoburi, em Nampula, registrou pelo menos 4 casos de violação sexual de menores ao longo do primeiro trimestre deste ano. Enquanto isso, o Instituto de Patrocínio e Assistência Jurídica na província de Manica está a promover assistência jurídica a reclusos que já cumpriram metade das penas e reúnem os requisitos legais para beneficiar de liberdade condicional. Albano Xavier.
1: A iniciativa visa garantir o cumprimento dos direitos dos detentos elegíveis, bem como contribuir para a redução da superlotação nos estabelecimentos penitenciários da província. Segundo o delegado provincial do IPAGE, Manica, Hélder Diogo, decorre neste momento o levantamento dos reclusos com direito à liberdade condicional, seguindo-se posteriormente os procedimentos jurídico-administrativos necessários para a libertação. Cerca de 40 reclusos dos estabelecimentos penitenciários de Chimoio foram identificados como elegíveis para beneficiar da liberdade condicional.
2: Os estabelecimentos penitenciários, que nos dias de hoje têm se reclamado da superlotação, acreditamos que tem alguns arguidos que estão lá privados da liberdade, mas que, nos termos da lei, já não deveriam lá estar por algumas circunstâncias. Alguns porque já cumpriram metade da pena e têm direito à liberdade condicional. Outros que estão lá em prisão preventiva, mas já passou os prazos para estarem em prisão preventiva e a lei determina que devem ser restituídos à liberdade.
1: Hélder Diogo explicou ainda que o mesmo trabalho será realizado nos restantes distritos da província, com o objetivo de garantir que todos os reclusos que já cumpriram metade da pena e reúnem os requisitos legais possam beneficiar da liberdade condicional.
2: É uma atividade que iniciamos já sensivelmente uma semana. Acreditamos que em menos de um mês poderemos pelo menos ter o levantamento da situação geral e daí promovermos os atos necessários que visam a reposição da legalidade.
1: Hélder Diogo, delegado provincial do IPAGE em Manica, falando sobre a assistência jurídica prestada aos detentos com direito à liberdade condicional. Deixe-me-o Daniel Oliveira.
0: Foi o Daniel Oliveira, em indicação de que o Instituto Nacional de Patrocínio e Assistência Jurídica em Manica promove assistência jurídica a reclusos que já cumpriram metade das penas e que reúnem requisitos legais para beneficiar da liberdade condicional. A fábrica de cimento Nuniassa manifesta interesse de explorar 800 milhões de toneladas de carvão coque existentes na bacia de Maniamba, distrito de Lago Nuniassa, para alimentar esta unidade fabril. Fernando Damas.
3: A vontade foi manifestada pelos gestores desta unidade fabril ao ministro da Economia, Basílio Mohat, de visita à província do Niassa. Para o gestor da fábrica de cimento do Niassa, a exploração do carvão localmente vai concorrer para a redução do preço de compra de cimento na província, uma vez que a empresa deixará de comprar o produto em tete, como acontece atualmente, segundo David Botão, desta unidade fabril.
5: Nós, como a fábrica, esperamos ter apoio do governo para podermos extrair o carvão mineral. Isso vai nos ajudar a reduzir o preço de cimento, visto que o carvão que nós usamos atualmente vem de tete, então tem aí o valor de compra do produto, do transporte de tete para cá. Então isso acaba influenciando no aumento do cimento ou no preço, na decisão final do preço de cimento.
3: O ministro da Economia, Basílio Mohat, prometeu apoiar a iniciativa, bastando o gestor da empresa elaborar um projeto estruturado que poderá ser apreciado ao nível do governo.
5: Este interesse de explorar carvão, mas ainda é uma intenção que ele está a manifestar, não está muito claro, mas a explorar em carvão também vai ser muito bom para a economia local, para a exploração do carvão aqui na província de Niassa. Mas ainda, como eles bem disseram, é um projeto que eles têm em vista, já estão a fazer trabalhos nesse sentido. Vamos apoiar essa iniciativa.
3: Além de carvão coque, Niassa possui mais de 2 milhões de toneladas de jazigos de calcário, que é usado, neste momento, na indústria de cimento. Fernando Damas, em Quama.
0: O governo pagou subsídio de compensação financeira aos transportadores a 2.362 veículos de 15 e 25 lugares pertencentes a operadores semicoletivos de passageiros, Leopoldo Agapito.
6: O pagamento estimado em 52 milhões de meticais beneficiou a transportadores que operam na área metropolitana de Maputo, com dados constantes de uma lista fornecida ao Executivo pela Federação Moçambicana dos Transportadores Rodoviários, FEMATRO. Outros 731 veículos de 26 a 35 lugares foram pagos 40 milhões de meticais e, igualmente, o governo desembolsou 2 milhões de meticais para o pagamento de 40 meios de transportes de 31 a 85 lugares. Estes dados foram apresentados nesta sexta-feira em Maputo pelo secretário de Estado dos Transportes em conferência de imprensa. Xinguane Mabote anotou que decorre o processo que vai culminar com o segundo pagamento da compensação financeira aos transportadores semicoletivos de passageiros.
4: Neste momento, encontra-se em curso a fase de verificação e validação do número efetivo de atores de autocarros em operações. Um exercício indispensável para garantir que os recursos públicos sejam atribuídos com rigor, transparência e justiça. Uma vez concluído esse processo, serão efetuados correspondentes desembolsos em conformidade com os critérios definidos e com a realidade operacional do setor dos transportes. Esta abordagem reflete o compromisso do Governo com a gestão responsável de recursos do Estado, do erário público, do imposto do cidadão, assegurando que o apoio chegue aos operadores que efetivamente prestam serviço à população e contribuem para a mobilidade urbana nas nossas cidades.
6: E o presidente da Federação Moçambicana dos Transportadores Rodoviários, FEMATRO, Castigo Nhamane, observou que a agremiação está a receber novos membros licenciados.
7: Ao longo dos próximos dias, vamos fazer chegar ao governo a lista e os documentos que comprovam a entrada destes operadores para o sistema de transporte devidamente licenciado. Apelar o bom senso das pessoas que possam se sentir lesados ou pelo processo ou por qualquer, para se dirigir a FEMATRO. Primeiro, a FEMATRO vai perceber e vai encaminhar ao governo para devida resolução destes casos. Porque cada caso é um caso.
6: Presidente da Federação Moçambicana dos Transportadores Rodoviários, FEMATRO, Castigo Nhamane, falando esta sexta-feira em Maputo, em conferência de imprensa, onde o governo anunciou que foi feito o primeiro pagamento da compensação aos transportadores de passageiros da área metropolitana de Maputo. O Jornal da Tarde. Na atualidade internacional, pelo menos 17 pessoas morreram hoje após homens armados terem disparado sobre agricultores no estado de Zamfara, noroeste da Nigéria. Os criminosos que circulavam de moto abriram fogo contra agricultores que trabalhavam em campos agrícolas numa aldeia isolada de Goronamai. Além dos 17 mortos, outras 5 ficaram feridas. O exército israelita anunciou hoje que vai lançar novos ataques contra o Hezbollah no sul do Líbano, após denunciar uma violação de cessar-fogo pelo movimento xiita libanês. O porta-voz em árabe do exército israelita, Avinash Adre, apelou nas redes sociais a evacuação imediata de 20 localidades em torno de Natbaye, no sul do Líbano, alertando que Israel se preparava para atacar. A Associação Africana de Companhias Aéreas alerta que a guerra no Médio Oriente está a obrigar as transportadoras a reverem as rotas e levanta novos problemas para a estabilidade da rede de aviação no continente. O secretário-geral da Associação, Abderman Bert, indicou que um dos principais problemas é o aumento dos preços e a redução da disponibilidade de combustíveis. A fonte explica ainda que as transportadoras africanas já pagavam cerca de 17% mais pelo combustível de aviação do que a média global antes da guerra no Irã. É pronto, amigo ouvinte, o Jornal da Tarde da Rádio Moçambique fica por aqui. Dissemos nos destaques que incêndio de grandes proporções consumiu um armazém de produtos alimentares no SPAR da Matola, província de Maputo. Mais de 2.000 famílias carenciadas, vítimas das cheias deste ano, recebem assistência alimentar providenciada pela organização não-governamental Visão Mundial nos distritos de Guijá e Mabalane, em Gaza. Esteve na companhia de Leonardo Matimel na sonorização,
0: Ernesto Chauque, na edição e apresentação. Boa tarde.

0: Ouvinte, as nossas cordiais saudações e seja bem-vindo à primeira edição do Jornal de Sofala da Rádio Moçambique de hoje, 13º dia do mês de junho de 2026, onde temos como principais assuntos mais de 300 famílias no distrito de Chibabava, em Sofala, receberam esta semana insumos agrícolas no âmbito das ações de recuperação da produção agrícola pós-inundações. O TST do Congo consolidou a liderança na tabela classificativa do Campeonato Nacional de Futebol da 2ª Divisão, fase de Sofala, ao golear ontem o Sena de Marromeu por 6-0 em jogo da 7ª jornada da competição. Está na companhia de Felipe Jorge na edição e apresentação e Rogério Matralha na mesa de som. Boa tarde e boa audição. Dissemos há pouco que mais de 300 famílias no distrito de Chibabava, em Sofala, receberam esta semana insumos agrícolas no âmbito das ações de recuperação da produção agrícola pós-inundações. A reportagem de Manuel Simão.
1: Cerca de 320 famílias do distrito de Chibabava, na província de Sofala, beneficiaram de insumos agrícolas no âmbito das ações de recuperação da campanha agrícola 2025-2026, afetada pelas calamidades naturais que atingiram a região. Entre os insumos distribuídos, constam 50 kg de fertilizante, 15 kg de feijão, 10 kg de semente de couve e outros insumos destinados ao reforço da produção agrícola. No ato da entrega, o administrador do distrito de Chibabava, Sérgio Gove, destacou que o apoio visa reforçar a capacidade produtiva das famílias afetadas, contribuindo para a recuperação da produção agrícola e para a segurança alimentar das comunidades.
2: Aquilo que foi a promessa do governo central e provincial. Já entregamos quase todas as comunidades do nosso distrito. Então, sigam instruções que o diretor de atividades econômicas vai deixar. Senão vão chegar lá em Massequeça pegar todo o feijão por na panela. Enquanto é para você produzir 50 sacos deste feijão.
1: Por sua vez, o diretor do Serviço Distrital de Atividades Econômicas de Chibabava, Aldra Miss, afirmou que os insumos distribuídos irão permitir que os produtores retomem as atividades agrícolas, minimizando os impactos causados pelos eventos climáticos extremos.
3: Esta distribuição de semente insere-se no âmbito da recuperação da campanha agrícola 2025-2026, que foi fustigada logo na primeira época por efeitos calamitosos, por consequência das inundações.
4: E
3: no total temos mais ou menos, serão abrangidas 320 famílias com um kit completo composto de 50 kg de NPK, 12,5 kg de semente de milho, 15 kg de semente de feijão vulgar, 10 gramas de semente de alface, 10 de semente de couve, 20 de semente de repolho, uma enxada, um pulverizador. Não temos agora duas comunidades que não foram abrangidas, mas nos próximos dias vamos fazer chegar a semente à comunidade de Xinica e à comunidade de Xicoacha, na localidade de Amamba.
1: Um dos beneficiários, Felipe Samsoni, manifestou satisfação pelo apoio recebido, referindo que os insumos serão fundamentais para relançar a produção e melhorar as condições de subsistência da sua família.
5: O esforço
1: do governo dos seus afetados pelas calamidades naturais e garantir o aumento da produção agrícola no distrito. De Chibabava, Manuel Simão.
0: Os munícipes da cidade da Beira, em Sofala, clamam pela melhoria das estradas que dão acesso às áreas residenciais periféricas.
6: Referem que os projetos de reabilitação das estradas levados a cabo pela edilidade abrangem somente as principais vias de acesso, descurando as secundárias. Os residentes contam que na zona periurbana há bairros onde as ruas se apresentam em avançado estado de degradação e a situação se agrava no tempo chuvoso. Para os nossos interlocutores que falavam esta quinta-feira no programa A Cidade e o Munícipe da Rádio Cidade, o exemplo disso são os bairros da Manga, Palmeiras, Matacuane, Estorro e Xipangara.
7: Aquela rua está muito mal. Aquela rua de Baipassiro, que dá acesso até no Filas. Aquela rua também está mal. Mangalo Forte está mal. Não passa. Eu não sei o que está acontecendo. Estou a pedir para quem é de direito mesmo para ver o que está a fazer. Porque está mal mesmo. Tem muitos buracos e também tubos já se fazem para jorrar água. Tem bicicleta, não passa naquela rua.
4: para a questão de estrada. Havia aqui um projeto de espalhamento de entulho em cada bairro. E os secretários estavam lá porque na rua que o vento ligou agora, a entrada da DPP, o ano passado só plantou pouco para o caminho do cemitério. E dali parou que o projeto é para ir avante. Há necessidade. Por exemplo, o município veio na minha zona para quem vai para a escola de Irunda de hoje. Ele nem sei como é que ele entrou com o carro dele lá, mas entrou. Aliás, ele viu aquilo. De quem está a responsabilidade da entrada da descida de Nhangal? Okay. Que está nas mãos da ANE, que está nas mãos do município, que diga para nós sabermos a quem vamos apertar. Porque se está nas mãos da ANE, que falta uma negociação da descida de Nhangal para a entrada de Irunda de hoje, que o município na gestão dela, para que faça, porque temos entulho aqui.
5: Primeiro, agradecer o esforço que o presidente do Conselho Municipal, Dano Caris, tem feito para o bem-estar destes munícipes. Reconheceu na primeira pessoa de que o trabalho está sendo feito, mas nos últimos dias, sobretudo nas zonas suburbanas, a situação está

0: refiro exatamente dessas ruas que foram mencionadas com os ouvintes há pouco tempo, a rua de ADPP, mas vou me referir exatamente da minha rua própria, a rua do Ganim, que aquela zona, quando chove, é um problema sério. Foi apresentado ao presidente o problema de falta de valas de drenagem que não permite o escoamento de água como deve ser. Só chover um dia, já estamos na água. O presidente prometeu de que alguma coisa poderia ser feita. Isso há um ano atrás. E de lá para cá, não se fez mais nada.
1: Munícipes da cidade da Beira, em Sofala, deplorando o estado das vias das estradas que dão acesso às áreas residenciais periféricas.
2: Dos estúdios da Rádio Moçambique na Beira, o ouvinte está a acompanhar a primeira edição do Jornal de Sofala. Vamos a outras notícias da nossa redação.
3: A fábrica de açúcar orgânico de Xemba passará a produzir exclusivamente álcool etílico neutro, usado na produção de cosméticos, detergentes, bebidas alcoólicas e componentes farmacêuticos. A mudança da linha produtiva foi decidida pelos novos acionistas da unidade fabril, que se encontra paralisada há mais de um ano. No global, serão investidos mais de 1.000 milhões de meticais, de acordo com o diretor provincial de Indústria e Comércio em Sofala, António Alexandre. O responsável explicou que, devido à mudança da maquinaria e reestruturação do complexo açucareiro, incluindo a retoma do cultivo de cana-de-açúcar, a fábrica só pode voltar a laborar em 2028. Os munícipes da cidade da Beira clamam pela melhoria das estradas que dão acesso às áreas residenciais periféricas. Referem que os projetos de reabilitação das estradas levados a cabo pela edilidade abrangem somente as principais vias de acesso, descurando as secundárias. Os residentes contam que na zona periurbana há bairros onde as ruas se apresentam em avançado estado de degradação e a situação se agrava no tempo chuvoso. Continuamos a informar Sofala. A cidade da Beira acolhe de 18 a 28 de junho corrente a nona edição do Festival do Livro Infanto Juvenil da Colemba, FLIC 2026. Promovido pela Associação Colemba, o evento inclui um concurso interescolar de debate e poesia com o objetivo de estimular o pensamento crítico, a expressão oral e a cultura de argumentação entre os jovens. Vão participar dos concursos de poesia e debate mais de 20 alunos provenientes de mais de 10 escolas nas cidades da Beira e Dondo. O diretor do Festival do Livro da Colemba, Dan Wimbir, indicou que os temas de debate deverão incidir sobre questões relacionadas com a educação financeira.
2: Voltamos à página de reportagem, agora com o bloco alargado de desporto. Desportistas em Sofala perspectivam uma boa campanha das seleções africanas presentes no Campeonato Mundial de Futebol, que decorre desde esta quinta-feira nos Estados Unidos da América, Canadá e México. Afirmam que, tendo em conta o número e qualidade dos jogadores, o continente está bem representado e tem condições de dar um passo gigante e disputar o título da competição. Consideram ainda que a presença das 10 seleções africanas demonstra o crescimento da modalidade no continente negro, onde a maior parte dos atletas atuam em clubes mundialmente reconhecidos. Os desportistas ouvidos pelo RM Desporto apontam o Senegal, Marrocos, Costa do Marfim e Egito como as seleções com plantéis mais consistentes e capazes de chegar longe na prova. As palavras que se seguem são de Jimo Singano, analista desportivo, Amílcar Soares, presidente da Associação Provincial de Chukwukai Karate do de Sofala, Paulino Muniz e Abel Barros, adeptos de futebol.
4: Todos almejamos que tenhamos um bom mundial, que assistimos e que seja uma equipe africana a ganhar, de preferência o Senegal. Obrigado. Sim. Desta vez tudo é possível. Tenho dito, somos capazes, não é fácil, mas tudo é possível. Gostaria que fosse o Senegal que ganhasse para mostrar que é forte, que não precisa...

0: a escrever um novo capítulo na sua história futebolística. O Têxtil de Pongwe consolidou a liderança na tabela classificativa do Campeonato Nacional de Futebol da 2ª Divisão, fase de Sofala, ao golear esta sexta-feira o Sena de Marromeu por 6-0 em jogo da 7ª jornada da competição. Agora com 18 pontos, os Fabris da Manga estão no topo da tabela classificativa com mais 8 que o Majeja da Beira e o Ferver da Beira B, que partilham a 2ª posição. No fim do jogo, o RM Desporto ouviu os representantes dos dois conjuntos, nomeadamente Alex Arnaldi, do Têxtil de Pongwe, e Wilson José, do Sena de Marromeu.
1: Depois do descalabro que tivemos no jogo da Taça de Moçambique, o mais importante foi trabalhar o psicológico dos atletas, fazermos perceber que o futebol é isto, onde temos que contar com qualquer resultado. Mas o mais importante é que houve uma resposta positiva por parte dos atletas. Hoje viemos com a lição estudada, parabenizar o grupo de trabalho. Os atletas deram tudo desde o primeiro minuto. Tiramos aquilo que é o forte da equipe do Sena Futebol Clube, que é ter a bola. Pressionamos a todo o terreno e estivemos bem na finalização. Então, continuar a trabalhar. Ainda não fizemos nada, não está nada a ganho. Continuar com os pés assentes ao chão e a pensar naquilo que é o objetivo, mas sempre pensando jogo a jogo. O importante é desfrutar a vitória e pensar no próximo jogo. Porque a nossa equipe, se tem objetivos claros a alcançar, não pode ser uma equipe que tem que perder dois jogos seguidos. Então, o mais importante foi trabalhar o psicológico dos atletas e a resposta foi positiva. Estamos no bom caminho, vamos continuar a trabalhar e acredito eu que vamos alcançar aqui só os nossos objetivos.
2: Não esperávamos sairmos aqui com o resultado dessa coisa. Preparámos o jogo durante a semana, batemos um bom, sendo aqui com um bom resultado, mas a lamentar, sofremos golos, né? 6 golos, mais consentidos que outra coisa. Desse jeito não é possível. A minha equipe não chefe bem, principalmente no setor de futebol, não é? Oferecendo gol daquela maneira, não dá para começar. Ah, é só trabalhar, vamos continuar a trabalhar, nada está definido, não é? Vamos continuar a trabalhar para lutar e para ver se podemos ganhar nos próximos jogos. Um jogo a menos.
0: Esta sexta-feira, no arranque, esta sexta-feira da jornada 7, o Hermes da Beira recebeu e goleou o Leão por 6-0 sem resposta.

0: analista desportiva, marca o fim da primeira edição do Jornal de Sofala da Rádio Moçambique de hoje, 13 de junho de 2026, onde tivemos como principais assuntos mais de 300 famílias no distrito de Chibabava, em Sofala, receberam esta semana insumos agrícolas no âmbito das ações de recuperação da produção agrícola pós-inundações. O Têxtil do Pungwe consolidou a liderança na tabela classificativa do Campeonato Nacional de Futebol da 2ª Divisão, fase de Sofala, ao golear ontem o Sena de Marromeu por 6-0 em jogo da 7ª jornada da competição. Receba um forte abraço de Felipe Jorge, que editou e apresentou, e Rogério Matralha sonorizou. Boa tarde e continuação de boa escuta a restante programação da Rádio Moçambique.
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2: Três horas e 43 minutos, ouvimos Vitor no seu tema Dino Tamalani. Depois, na sequência, estamos a ouvir no fundo Kalimani, música de Os Jackas. Nós vamos até às 13h54.

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4: 13:55, já não dá para mais. Está aqui o João Sacramento para a emissão restante da tarde em língua Tsindau. Quanto a nós, foi um prazer. Regressamos mais logo para a segunda parte da emissão em português. Estiveram na companhia de Rogério Matralha e continuam aqui o Marcelino Viola e João Sacramento.
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1: Estimado ouvinte, a sua especial atenção à atualização das notícias a esta hora, apresentadas por Ernesto Chauque. Boa tarde.
2: Henrique Dias, ouvinte, boa tarde. Incêndio de grandes proporções deflagrou-se na noite desta sexta-feira no supermercado Spar, na Matola, província de Maputo, onde consumiu armazém com diversos artigos comercializados neste supermercado. Jornalista Fernando Sedum.
3: O Serviço Nacional de Salvação Pública, SENSAP, da província de Maputo, esteve no local e só conseguiu depelar o fogo por volta das 2 horas da madrugada deste sábado. A porta-voz do SENSAP nesta província, Ercélia Cosa, disse à Rádio Moçambique que suspeita-se que o incêndio tenha sido provocado por curto-circuito. E o governador da província de Maputo, Manuel Tule, já reagiu a este incidente, lamentando o sucedido, esperando que retome o mais breve possível com as suas atividades comerciais. Fernando Sidumo, Rádio Moçambique, Matola.
2: A secretária de Estado dos Negócios Estrangeiros e Comunidades Moçambicanas no Exterior, Maria de Fátima Manso, trabalha este sábado na província sul-africana de Cabo Ocidental para se inteirar da situação dos moçambicanos afetados pelos ataques xenófobos. Jornalista Eduardo Figurão, correspondente da Rádio Moçambique em Johannesburg.
4: Maria de Fátima Manso vai estar no município de Mossel Bay, onde cerca de 1000 moçambicanos foram forçados a regressar ao país após os ataques violentos registrados no final de maio último. Destes, pouco mais de 600 foram repatriados pelo governo moçambicano. Nos mesmos ataques, em Mossel Bay, morreram 6 moçambicanos. Esta sexta-feira foi trasladado para Moçambique o corpo de uma das vítimas, estando em curso o processo de trasladação das restantes. Ainda este sábado, Maria de Fátima Manso vai deslocar-se ao município do Cabo das Agulhas, onde 23 moçambicanos, incluindo 9 menores, estão num centro de acomodação a aguardar os procedimentos para serem repatriados. Rádio Moçambique, Eduardo Figurão, Joanesburgo.
2: O Instituto de Patrocínio e Assistência Jurídica e Paz na província de Manica promove assistência jurídica a reclusos que já cumpriram metade das penas e que reúnem requisitos legais para beneficiar de liberdade condicional. Jornalista Daniel Oliveira.
5: A iniciativa visa garantir o cumprimento dos direitos dos detentos elegíveis, bem como contribuir para a redução da superlotação nos estabelecimentos penitenciários da província. Segundo o delegado provincial do IPAJ em Manica, Hélder Diogo, decorre neste momento o levantamento dos reclusos com direito à liberdade condicional, seguindo-se posteriormente os procedimentos jurídico-administrativos necessários para a libertação. Cerca de 40 reclusos dos estabelecimentos penitenciários de Chimoio foram identificados como elegíveis para beneficiar da liberdade condicional. De Chimoio, Daniel Oliveira.
2: Mais de 2000 famílias carenciadas vítimas das cheias deste ano recebem assistência alimentar providenciada pela organização não-governamental Visão Mundial nos distritos de Gizé e Mabalane, em Gaza, tal como nos conta Rogério Madet.
6: São famílias, na sua maioria, constituídas por idosos, pessoas com deficiência, crianças e mulheres grávidas que recebem uma cesta básica composta por arroz, feijão, óleo de cozinha e sal. Para o distrito de Guijá, são no total 1.300 famílias que estão sendo assistidas, das quais 280 receberam apoio alimentar esta sexta-feira na comunidade de Gumbani, posto administrativo de Nalazi. Roger Madede, em Xaxai.
2: Mais de 300 famílias do distrito de Chibabava, em Sofala, receberam esta semana insumos agrícolas no âmbito das ações de recuperação da produção agrícola após inundações. Felipe Jorge desenvolve a informação.
7: O apoio composto basicamente por fertilizantes, sementes de cereais, feijões e hortícolas é do governo e parceiros. Falando no ato de entrega dos insumos, o diretor do Serviço Distrital das Atividades Econômicas de Chibabava disse estarem criadas as condições para os camponeses recuperar a capacidade produtiva e garantir a segurança alimentar. Felipe Jorge, Beira.
2: Na página internacional, pelo menos 17 pessoas morreram hoje após homens armados terem disparado sobre agricultores no estado de Zamfara, no oeste da Nigéria. Os criminosos que circulavam de moto abriram fogo contra agricultores que trabalhavam em campos agrícolas numa aldeia isolada de Garonamai. Além dos 17 mortos, outras 5 ficaram feridas. Foram as notícias das 14 horas. As próximas, quando forem 18 horas.

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0: Saúl, que falava neste sábado na Sé Catedral, na missa de corpo presente de Dom Osório Sitor Afonso na Sé Catedral de Nampula, referiu que o finado foi um discípulo de Cristo que sempre procurou estar em perfeita comunhão com o Senhor.
1: Eu dizia ontem em Quelimane, com todas as forças que sou capaz, e agora reitero, oxalá este assassinato, embora inscrito na vergonhosa série de milhares de assassinatos em Moçambique, seja o ponto final desta prática repugnante, criminosa e pecaminosa. Tirar a vida de uma pessoa humana é uma negação da nossa humanidade, é uma grave afronta a Deus e um insulto ao Criador.
0: Arcebispo da Arquidiocese de Nampula, Dom Inácio Saúl, este sábado, na missa de corpo presente de Dom Osório Sitora Afonso, a sepultura do Dom Osório Sitora Afonso, bispo de Quelimane e administrador apostólico da Beira, decorreu no cemitério do clero da Arquidiocese de Nampula, junto ao seminário propedéutico Mater Apostolorum, no bairro de Nampaco, na cidade de Nampula. Albano Xavier, em Nampula.
2: No Niassa decorre a implantação de infraestruturas para operacionalizar o Parque Industrial de Coamba no âmbito do projeto da Zona Especial de Processamento Agroindustrial no Corredor Integrado de Desenvolvimento Pemba-Lixinga. Avaliado em US$48 milhões, o projeto conta com financiamento do Banco Africano de Desenvolvimento e do governo moçambicano, com o objetivo de promover a cadeia de valor das culturas de rendimento para o agroprocessamento. O ministro da Economia, Basílio Moat, disse hoje, durante a visita ao projeto, que as infraestruturas em edificação vão estimular a construção de indústrias de agroprocessamento, impulsionando o desenvolvimento daquela região.
3: O que nós pensamos é que o projeto tem que acelerar ainda mais a sua implementação. Então, há necessidade de trabalharmos para ver o que é que está efetivamente a fazer com que o projeto não corra a velocidade que nós pretendemos. Então, como temos estado a dizer, ao regressarmos a Maputo, vamos sentar com os principais atores, os financiadores, os implementadores, para ver o que é que está a acontecer, mas também para garantir que o projeto corra, porque é um projeto que pode apoiar muito o desenvolvimento da economia nesta região norte do nosso país.
2: No Niassa, Zona Especial de Processamento Agroindustrial abrange os distritos de Marrupa, Coamba, Lago, Moemba, Mecula e Mecanhelas, e na Zambésia, Curué, Melange, Alto Molocua e Morumbala. Mais de 2 mil famílias carenciadas vítimas das cheias deste ano recebem assistência alimentar providenciada pela organização não-governamental Visão Mundial nos distritos de Guijá e Mabalane, província de Gaza. Rogério Madeda.
4: São famílias, na sua maioria, constituídas por idosos, pessoas com deficiência, crianças e mulheres grávidas, que recebem uma cesta básica composta por arroz, feijão, óleo de cozinha e sal. Para o distrito de Guijá, são no total 1.300 famílias que estão sendo assistidas, das quais 280 receberam apoio alimentar esta sexta-feira na comunidade de Gumbani, posto administrativo de Nalazi. Roger Madede, em Xaxai.
2: Mais de 300 famílias no distrito de Xibabá, em Sofala, receberam esta semana insumos agrícolas no âmbito das ações de recuperação da produção agrícola pós-inundações. Felipe Jorge.
5: O apoio composto basicamente por fertilizantes, sementes de cereais, feijões e hortícolas é do governo e parceiros. Falando no ato de entrega dos insumos, o diretor do Serviço Distrital das Atividades Econômicas de Xibabava disse estarem criadas as condições para os camponeses recuperar a capacidade produtiva e garantir a segurança alimentar. Felipe Jorge, Beira.
2: No estrangeiro, o Irão prevê assinar o acordo com os Estados Unidos da América nos próximos dias, alargando o prazo inicialmente previsto pelo mediador nas negociações, o Paquistão, que tinha apontado para as próximas 24 horas. O acordo não será assinado amanhã, disse a agência noticiosa iraniana IRNA, o porta-voz da diplomacia do Irão. O tempo. Teto poderá registrar amanhã 31 graus centígrados de temperatura máxima, seguida por Beira com 29. As cidades de Inhambane, Nampula, Pemba e Vilanculo, 28 graus. Maputo e Quelimane, 27. Xaxai, 25. E as cidades de Chimoio e Lixinga poderão chegar a uma máxima de 24 graus centígrados. Apresentamos as notícias a esta hora. As próximas às 19h30 no Jornal da Noite.

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2: Ouvintes da Rádio Moçambique, as nossas cordiais saudações. Hoje é sábado 13 de junho do ano 2026. A noite começou há bastante tempo, mas para esta emissão à língua oficial começa agora esta noite de sábado, até às 21 horas. Ao longo deste período de emissão, por ser sábado, teremos para si, amigo ouvinte, o jornal às 19 horas, Jornal de Sofala, na sua edição da noite. Às 19 horas e 15 minutos, vamos abrir a página publicitária, onde você, amigo, empresário, proprietário, pode vender os seus serviços e produtos. Às 19h30, em cadeia nacional, o Jornal da Noite. 20 horas, Superativo, um programa dos jovens amigos da Rádio Moçambique. 21 horas, serviço noticioso em cadeia nacional. Mas antes de recordar que você nos ouve nas bandas de 873 kHz, onda média, frequência modulada 89.2 MHz em Aminga, 89.9 MHz em Gorongosa, 96.5 MHz na Beira, 98.6 MHz em Caia e ainda no sítio da internet www.rm.co.mz. Mais uma vez, bem-vindos a este convívio da emissão noturna da Rádio Moçambique, emissor provincial de Sofala. Domingos Andissana no controle técnico e Santana Abílio na locução vos fazem companhia. Desde já, a sua especial atenção à escuta do Jornal de Sofala na sua segunda edição do dia.
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0: estimado ouvinte da Rádio Moçambique, muito boa noite e seja bem-vindo à segunda edição do Jornal de Sofala da Rádio Moçambique, referente a este sábado 13 de junho de 2026. Vamos aos destaques do presente jornal. A morosidade na emissão de declaração para ir da reforma dos funcionários públicos na província de Sofala. Mais de 300 famílias do distrito de Chibabava receberam esta semana insumos agrícolas no âmbito das ações de recuperação da produção agrícola após inundações. O jornal é editado e apresentado por Layton Sifa, com Rogério Matralha na sonorização. Fontes de que tenha boa audição. Jornal Sofala da Rádio Moçambique, mais de 300 famílias do distrito de Chibabava receberam esta semana insumos agrícolas. Este é um assunto que vamos acompanhar daqui a pouco. Para já, a morosidade na emissão de declaração para efeitos de aposentadoria dos funcionários públicos na província de Sofala. A constatação é do ministro da Administração Estatal e Função Pública, Inocêncio Impissa, que diz que a situação faz com que muitos funcionários que já deveriam ir à reforma continuassem a trabalhar. Inocêncio Impissa falava este sábado na Beira, após um encontro com gestores de recursos humanos da província, a quem exigiu celeridade na tramitação dos expedientes dos funcionários públicos. O dirigente pediu para que no prazo mínimo de 30 dias a situação seja resolvida.
1: Há um volume considerável ao nível do Serviço Provincial de Economia e Finanças e uma das medidas que encontramos é que os colegas, a partir da próxima semana, vão reforçar a equipa com colegas que vêm de outros setores, vão capacitar os gestores de recursos humanos para, em conjunto, poderem desenvolver uma campanha que permita fazer, portanto, o vazamento das questões ou do volume de papéis ou de solicitações que terão sido feitas pelos funcionários e que até hoje aguardam. E pensamos que, nos próximos 30 dias, a ideia é, portanto, limar o número de problemas existentes. E pensamos que isso vai ser possível nesta campanha que se vai fazer. E da nossa parte, enquanto Ministério, vamos acompanhar numa base quinzenal para termos indicação de que efetivamente o que está a acontecer, que é para respondermos de cada vez melhor às exigências dos nossos colegas, dos nossos funcionários.
0: O encontro com os gestores de recursos humanos da província serviu também para partilhar as reformas em curso no setor, tendentes à melhoria das condições de vida dos funcionários públicos.
1: Algumas das reformas que nós partilhamos com os colegas gestores foi ligada ao Estatuto Geral de Funcionários e Agentes do Estado, que recentemente foi aprovado pela Assembleia da República, e estivemos a discutir com os nossos colegas sobre as inovações que de lá decorrem. Mas também falámos um pouco sobre as inovações que decorrem das leis do pacote da descentralização, que também é uma inovação, que recentemente foram promulgadas por Sua Excelência o Presidente da República, e agora também passámos e discutimos com os colegas sobre o que é que nestes documentos tem estado a ser dito. Discutimos com os nossos colegas e apresentámos os esforços que estão a ser levados a cabo para minimizar ou resolver os déficits e problemas levantados no quadro do processo de assistência médica e medicamentosa, que é um trabalho que está a ser pilotado e conduzido pelo Ministro da Saúde e com a participação do Ministério das Finanças e também do Ministério da Administração Estatal e Função Pública, na qualidade de um trio de interessados nesta matéria.
0: Ministro da Administração Estatal e Função Pública, Inocêncio Impissa, e algumas reformas em curso no setor. Os munícipes da cidade da Beira clamam pela melhoria das estradas que dão acesso às áreas residenciais e periféricas.
2: Os munícipes da cidade da Beira, em Sofala, clamam pela melhoria das estradas que dão acesso às áreas residenciais periféricas. Referem que os projetos de reabilitação das estradas levados a cabo pela edilidade abrangem somente as principais vias de acesso, descurando as secundárias. Os residentes contam que na zona periurbana há bairros onde as ruas se apresentam em avançado estado de degradação e a situação se agrava no tempo chuvoso. Para os nossos interlocutores que falavam esta quinta-feira no programa A Cidade e o Munícipe da Rádio Cidade, o exemplo disso são os bairros da Manga, Palmeiras, Matacuane, Estorro e Chipangara.
3: Aquela rua está muito mal. Aquela rua que vai para a Ciro, que dá acesso até no Filas. Aquela rua também está mal. Mangalo Forte está mal. Não passa. Eu não sei o que está acontecendo. Estou a pedir para quem é de direito mesmo para ver o que está a fazer. Porque está mal mesmo. Tem muitos buracos e também tubos da Cifaga que está a jorrar água. Tem bicicleta, não passa naquela rua.
4: Será que estão de estrada? Havia aqui um projeto de espalhamento de entulho em cada bairro. E os secretários estavam lá porque na rua que o vento ligou agora, da entrada da DPP, o ano passado só plantou pouco para o caminho do cemitério. E dali parou. Que o projeto é para ir avante. Há necessidade. O presidente do município veio na minha zona para quem vai para a escola de Irunda 2. Ele nem sei como é que ele entrou com o carro dele lá, mas entrou. Aliás, ele viu aquilo. De quem está a responsabilidade da entrada da descida de Nhangal? Okay. Que está nas mãos da ANE, que está nas mãos do município, que diga para nós sabermos a quem vamos acertar. Porque se está nas mãos da ANE, que falta uma negociação da descida de Nhangal para a entrada de Irunda 2, que o município está na gestão dela, para que faça, porque temos entulho aqui.
5: Primeiro, agradecer o esforço que o presidente do Conselho Municipal, Vale do Cariz, tem feito para o bem-estar destes munícipes. Reconheceu na primeira pessoa de que o trabalho está sendo feito, mas nos últimos dias, sobretudo nas zonas suburbanas, a situação está péssima. Refiro exatamente dentro das ruas que foram mencionadas com os ouvintes há pouco tempo, a rua de ADPP, mas vou me referir exatamente da minha rua própria, a rua do Ganim, que aquela zona, quando chove, é um problema sério. Foi apresentado ao presidente o problema de falta de valas de drenagem que não permitem o escoamento de água como deve ser. Só chover um dia já estamos na água. O presidente prometeu de que alguma coisa poderia ser feita. Isso há um ano atrás. E de lá para cá não se fez mais nada.
2: Munícipes da cidade da Beira, em Sofala, deplorando o estado das vias das estradas que dão acesso às áreas residenciais periféricas.
0: Agora falemos da distribuição de insumos agrícolas às famílias afetadas pelas recentes inundações no distrito de Xibabava, tal como atesta a reportagem de Felipe Jorge.
6: Mais de 300 famílias no distrito de Xibabava, em Sofala, receberam esta semana insumos agrícolas no âmbito das ações de recuperação da produção agrícola após inundações. O apoio composto basicamente por fertilizantes, sementes de cereais, feijões e hortícolas é do governo e parceiros. Falando no ato de entrega dos insumos, o diretor do Serviço Distrital das Atividades Econômicas de Xibabava disse estarem criadas as condições para os camponeses recuperar a capacidade produtiva e garantir a segurança alimentar.
7: Esta distribuição de semente insere-se no âmbito da recuperação da campanha agrícola 2025-26, que foi fustigada logo na primeira época por efeitos calamitosos, por consequência das inundações. Temos agora duas comunidades que não foram abrangidas, mas nos próximos dias vamos fazer chegar a semente à comunidade de Xinica e à comunidade de Xicoacha.
6: Os beneficiários disseram que a falta de insumos era a principal dificuldade que enfrentavam para relançar a produção agrícola depois da calamidade.
8: Estou muito satisfeito, E o governo continua mais de dar mais esse apoio aos camponeses, porque é isso que nós vivemos.
9: Porque nós estamos a entrar no inverno e é um tempo de chuviscos, um pouco de nublação, não tem muito sol. E eu creio que Deus vai ajudar, vamos ter um bocadinho mais.
10: A satisfação é de nos dar mais alavanca e ter mais força na campanha da segunda época, de modo que então é uma continuidade a partir da produção. E hoje estamos a receber insumos, que mais ou menos são semente, particularmente hortícola, que é cebola, couve, repolho, pulverizador e fertilizante.
6: No distrito de Xibabava, as inundações causaram perdas significativas no setor agrário.
0: O ouvinte está a acompanhar a segunda edição do Jornal Sofala da Rádio Moçambique, transmitido a partir dos seus estúdios na cidade da Beira, referente a esta noite de sábado. Portanto, estamos já 13 de junho de 2026. Daqui a pouco teremos notas sobre o desporto. Para já, falemos então da cultura com a Benícia Fayane.
11: A cidade da Beira, em Sofala, acolhe de 18 a 20 de junho corrente a nona edição do Festival do Livro Infanto-Juvenil da Culemba, FLIC 2026. Promovido pela Associação Culemba, o evento inclui um concurso interescolar de debate e poesia com o objetivo de estimular o pensamento crítico, a expressão oral e a cultura de argumentação entre os jovens. Vão participar nos concursos de poesia e debate mais de 20 alunos provenientes de mais de 10 escolas nas cidades da Beira e Dondo. A informação foi avançada à Rádio Moçambique pelo diretor do Festival do Livro da Culemba, Dano Ambiri. Dano Ambiri explicou que os temas de debate deverão incidir sobre questões relacionadas com a educação financeira.
12: Como o nome diz, é uma festa do livro, e nós já realizamos esse evento há 9 anos, e temos o propósito de estimular o gosto pela leitura, pela escrita nas camadas mais jovens. E fazemos isso realizando uma série de atividades, como lançamentos de livros, concursos diversos, mas neste ano teremos o concurso de declamação de poesia, muito por ocasião de celebração do centenário de Noemi de Souza, e também teremos um concurso de debate que terá como tema literacia financeira. Para além dos concursos, lançamentos de livros, temos tido outras atividades, temos as demonstrações artísticas, agora teremos a participação da Escola Mona Nero Faro, que vai apresentar vários números de poesia, de dança, de música. Teremos uma homenagem ao ilustrador Luís Cardoso, que é uma figura muito importante para a literatura infanto-juvenil, no que a ilustração diz respeito, sobretudo.
11: O diretor do Festival do Livro da Colemba, Dani Wambiri, e os preparativos da nona edição a ter lugar de 18 a 20 de junho corrente.
0: Agora vamos ao desporto com Felipe Jorge.
6: O Têxtil de Pongwe consolidou a liderança na classificativa do Campeonato Nacional de Futebol da 2ª Divisão, fase de Sofala, ao golear esta sexta-feira o Sena de Marromeu por 6-0 em jogo da 7ª jornada da competição. Agora com 18 pontos, os Fabris da Manga estão no topo da tabela classificativa, com mais 8 que o Majeja da Beira e o Ferver da Beira B, que partilham a 2ª posição. No fim do jogo, o RM Desporto ouviu os representantes dos dois conjuntos, nomeadamente Alex Arnaldi, do Têxtil do Pongwe, e Wilson José, do Sena de Marromeu.
13: Depois do descalabro que tivemos no jogo da Taça de Moçambique, o mais importante foi trabalhar o psicológico dos atletas, fazermos perceber que o futebol é isto, onde temos que contar com qualquer resultado. Mas o mais importante é que houve uma resposta positiva por parte dos atletas. Hoje viemos com a lição estudada, parabenizar o grupo de trabalho. Os atletas deram tudo desde o primeiro minuto. Tiramos aquilo que é o forte da equipe do Sena Futebol Clube, que é ter a bola. Pressionamos a todo o terreno e estivemos bem na finalização. Então, continuar a trabalhar. Ainda não fizemos nada, não está nada a ganho. Continuar com os pés assentes ao chão e a pensar naquilo que é o objetivo, mas sempre pensando jogo a jogo. O importante é desfrutar a vitória e pensar no próximo jogo. Porque a nossa equipe, se tem objetivos claros a alcançar, não pode ser uma equipe que tem que perder dois jogos seguidos. Então, o mais importante foi trabalhar o psicológico dos atletas e a resposta foi positiva. Estamos no bom caminho, vamos continuar a trabalhar e acredito eu que vamos alcançar aquilo que são os nossos objetivos.
14: Não esperávamos sairmos aqui com o resultado dessa coisa. Preparamos o jogo durante a semana, batemos um bom, sendo aqui com um bom resultado, mas a lamentar, sofremos golos, né? 6 golos, mais confundidos que outra coisa. Desse jeito não é possível. A minha equipe não chefe bem, principalmente no setor de futebol, não é? Oferecendo gol daquela maneira, na alta competição. É só trabalhar, vamos continuar a trabalhar, nada está definido, não é? Vamos continuar a trabalhar para lutar e para ver se podemos ganhar nos próximos jogos. Um jogo a menos.
6: Esta sexta-feira, no arranque, esta sexta-feira da jornada 7, o Hermes da Beira recebeu e goleou o Leão por 6-0 sem resposta.

0: Momentos finais do Jornal de Sofala da Rádio Moçambique, mas ainda há tempo para passarmos em revista os principais assuntos que corporizaram esta edição que ora termina. Dizemos que a morosidade na emissão de declaração para ir da reforma dos funcionários públicos na província de Sofala, esta é uma constatação do Ministro da Administração Estatal e Função Pública, Inocêncio Impissa, que está de visita à província de Sofala. Mais de 300 famílias no distrito de Xibabava receberam esta semana insumos agrícolas no âmbito das ações de recuperação da produção agrícola pós inundações. Layton Sifa e Rogério Matralha assinam o jornal. Boa noite.
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11: E dentro de alguns instantes vamos estabelecer contacto com os nossos colegas da Antena Nacional para a apresentação do Jornal da Noite. 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

0: Boa noite, caro ouvinte, bem-vindo ao Jornal da Noite. A amorosidade na emissão de declaração para efeitos de aposentadoria dos funcionários públicos na província de Sofala, a constatação e do Ministro da Administração Estatal e Função Pública, Inocêncio Impissa.
1: Há um volume considerável ao nível do Serviço Provincial de Economia e Finanças. Uma das medidas que encontramos é que os colegas, a partir da próxima semana, vão reforçar a equipa com colegas que vêm de outros setores para, em conjunto, poderem desenvolver uma campanha que permita fazer, portanto, o vazamento do volume de solicitações que terão sido feitas pelos funcionários e que até hoje aguardam.
0: Na província do Niassa está em marcha a implantação de infraestruturas para a operacionalização do Parque Industrial de Coamba no âmbito do projeto da Zona Especial de Processamento Agroindustrial. Um estrangeiro irá prever assinar o acordo do fim do conflito com os Estados Unidos nos próximos dias. Destaques da presente edição do Jornal da Noite. Francisco Jad está na sonorização e Cristina Xavier na apresentação. Boa escuta. Foram-se enterrar na cidade de Nampula os restos mortais de Dom Osório Citório Afonso. O ato foi antecedido por uma missa de corpo presente, na qual o arcebispo de Nampula, Dom Inácio Saura, voltou a condenar o assassinato do prelado e instou os fiéis a imortalizarem suas obras. Detalhes por Albano Xavier.
2: O arcebispo da Arquidiocese de Nampula, Dom Inácio Saúr, disse que Dom Osório Citório Afonso, o bispo de Quilimane e administrador apostólico da Beira, assassinado no passado sábado, foi um discípulo missionário pastor de Cristo. O Dom Inácio Saúr, que falava neste sábado na Sé Catedral, na missa de corpo presente de Dom Osório Citório Afonso na Sé Catedral de Nampula, referiu que o finado foi um discípulo de Cristo e sempre procurou estar em perfeita comunhão com o Senhor. Voltou a condenar o assassinato macabro do Dom Osório Citório Afonso por indivíduos ainda não identificados e pede às autoridades para uma melhor investigação e responsabilização dos autores.
3: Ele tinha compreendido que ser pastor era dar a vida e deu-a com martírio cruento que nunca procurou. O exemplo de Dom Osório precisa de ser imortalizado. Não com mais assassinatos, por favor. Assassinatos protagonizados por gananciosos, mas por cristãos de fé autêntica e por todos os homens e mulheres de boa vontade. Por isso, eu dizia ontem em Quilimane, com todas as forças de que sou capaz, e agora reitero, oxalá este assassinato, embora inscrito na vergonhosa série de milhares de assassinatos em Moçambique, seja o ponto final desta prática repugnante, criminosa e pecaminosa. Tirar a vida de uma pessoa humana é uma negação da nossa humanidade, é uma grave afronta a Deus e um insulto ao Criador. Cristo veio ao mundo como o pão descido do céu, para que os homens tenham a vida e a tenham em abundância.
2: Arcebispo da Arquidiocese de Nampula, Dom Inácio Saúr, este sábado, na missa de corpo presente de Dom Osório Citório Afonso. A sepultura do Dom Osório Citório Afonso, bispo de Quilimane e administrador apostólico da Beira, decorreu no cemitério do clero da Arquidiocese de Nampula, junto ao seminário propedêutico Mater Apostolorum, no bairro de Nampaco, na cidade de Nampula.
0: E o governador de Nampula, Eduardo Abdullah, enalteça a vida e obra de Dom Osório.
2: O governador de Nampula, Eduardo Abdullah, descreve as qualidades de Dom Osório Citório Afonso, bispo de Quilimane e administrador apostólico da Beira, assassinado no passado sábado como sendo um pastor apaixonado pela promoção da palavra de Deus e na promoção do diálogo entre os fiéis. Eduardo Abdullah fez estas declarações neste sábado em Nampula, na missa de corpo presente de Dom Osório Citório Afonso, na Sé Catedral de Nampula.
4: A notícia da sua morte abalou-nos profundamente, não apenas pela perda de um líder espiritual, mas também pelas circunstâncias dolorosas em que essa perda ocorreu. Como povo, sentimos tristeza. Como crentes, sentimos pesar. Como sociedade, sentimos indignação. Mas neste momento de despedida, queremos recordar, acima de tudo, a sua vida e o seu legado. A violência pode interromper uma vida, mas nunca conseguirá apagar o testemunho de fé, de serviço e de amor ao próximo que Dom Osório nos deixou. O seu legado permanecerá vivo na Igreja.
2: A mensagem apresentada pela família do malogrado cita que Dom Osório Sitora Afonso foi um homem que sempre esteve engajado na pregação da palavra de Deus e vão guardar boas memórias.
5: Hoje, os nossos olhos choram a tua partida. Choramos a dor de não mais poder contar com a tua assessoria espiritual. Choramos pela ferida fresca causada nos nossos corações, mas fortifica-nos a fé que Deus reservou-te um lugar privilegiado, sendo nosso intercessor junto de Abraão, seu amigo, Isaac, seu servo, e Jacob, seu santo.
2: Albano Xavier, em Nampula.
0: Horas e 37 minutos, amorosidade na emissão de declaração para efeitos de aposentadoria dos funcionários públicos na província de Sofala. A constatação é do ministro da Administração Estatal e Função Pública, Inocêncio Pinça, para quem a situação faz com que muitos funcionários que já deveriam ir à reforma continuassem a trabalhar. A reportagem é de Leiton Sifa.
6: Inocêncio Pinça falava este sábado na Beira, após um encontro com gestores de recursos humanos da província, a quem insistiu celeridade na tramitação dos expedientes dos funcionários públicos. O dirigente pediu para que no prazo mínimo de 30 dias a situação seja resolvida.
1: Há um volume considerável ao nível do Serviço Provincial de Economia e Finanças. Uma das medidas que encontramos é que os colegas, a partir da próxima semana, vão reforçar a equipa com colegas que vêm de outros setores para, em conjunto, poderem desenvolver uma campanha que permita fazer, portanto, o vazamento do volume de solicitações que terão sido feitas pelos funcionários e que até hoje aguardam. E pensamos que, nos próximos 30 dias, a ideia é limar o número de problemas existentes. E da nossa parte, enquanto Ministério, vamos acompanhar numa base quinzenal para termos indicação de que efetivamente o que está a acontecer, que é para respondermos de cada vez melhor às exigências dos nossos colegas, dos nossos funcionários.
6: O encontro com os gestores de recursos humanos da província serviu também para partilhar as reformas em curso no setor, tendentes à melhoria das condições de vida dos funcionários públicos.
1: Algumas das reformas foi ligada para o Estatuto Geral de Funcionários e Agentes do Estado, que recentemente foi aprovado pela Assembleia da República, e estivemos a discutir com os nossos colegas sobre as inovações que de lá decorrem. Mas também falámos um pouco sobre as inovações que decorrem das leis do pacote da descentralização, que também é uma inovação, que recentemente foram promulgadas por Sua Excelência o Presidente da República, e agora também passamos e discutimos com os colegas sobre o que é que nestes documentos tem estado a ser dito.
6: Ministro da Administração Estatal e Função Pública, Inocêncio Pinça, e algumas reformas em curso no setor. Leiton Sifa, na Beira.
0: Da Beira seguimos ao Niassa, onde já está em marcha a implantação de infraestruturas para a operacionalização do Parque Industrial de Coamba no âmbito do projeto de Zona Especial de Processamento Agroindustrial ZEPA no Corredor Integrado de Desenvolvimento Pemba-Lixinga. Toda a informação por Fernando Damas.
7: A construção do muro de vedação, sistema de abastecimento de água e o Centro de Transformação Agrária são as obras em curso visando a operacionalização do Parque Industrial de Coamba no âmbito do projeto. Avaliado em perto de 48 milhões de dólares, o projeto conta com o financiamento do Banco Africano de Desenvolvimento e o governo moçambicano, com o objetivo de promover a cadeia de valores das culturas de rendimento para o agroprocessamento. O projeto prevê a implantação de infraestruturas que estimulem a construção de indústria de agroprocessamento a 17 km da cidade de Coamba, em direção ao distrito de Mitarica. Na visita ao empreendimento este sábado, o ministro da Economia, Basílio Mohats, orientou ao empreiteiro para a celeridade do projeto.
8: O que nós pensamos é que o projeto tem que acelerar ainda mais sua implementação. Então, há necessidade de trabalharmos para ver o que é que está efetivamente a fazer com que o projeto não corra a velocidade que nós pretendemos. Então, como temos estado a dizer, ao regressarmos a Maputo, vamos sentar com os principais atores, os financiadores, os implementadores, para ver o que é que está a acontecer, mas também para garantir que o projeto corra, porque é um projeto que pode apoiar muito o desenvolvimento da economia nesta região norte do nosso país.
7: O ZEPA tem em vista igualmente tirar os pequenos agricultores do ciclo de agricultura de subsistência para uma agroindustrial competitiva e reduzir o país da dependência das importações de alimentos. No Niassa, o ZEPA abrange os distritos de Chimbunila, Marrupa, Quamba, Lago, Mwembe, Mekula e Mecanhelas e na Zambésia, os de Gurue, Milange, Alto Molokwe e Morumbala.
0: Continuemos no Niassa, uma província que exporta anualmente mais de 10 mil metros cúbicos de folhado de eucalipto para a Ásia. De novo, Fernando Damas.
7: Trata-se de uma iniciativa da Niassa Greenply, que exporta este produto para a China, Filipinas e Malásia. Para esta atividade, a empresa trabalha em parceria com a Green Resource, que possui mais de 16 mil hectares de plantações florestais exóticas na província do Niassa. A informação consta de um informe da Green Resource apresentado esta sexta-feira ao ministro da Economia, Basílio Moats, no quadro da visita de 4 dias à província do Niassa. O documento refere que os países importadores utilizam o folhado de eucalipto para o fabrico de contraplacados e outros produtos da área imobiliária.
9: Neste momento, já forneceu cerca de 80 mil postos de transmissão à EDM e ao programa Pro Energia Mais. E estamos a fazer a exportação de cerca de 10 mil metros cúbicos de eucalipto, que é o folhado de eucalipto, em contentores de Viana Nacala, com destino a Filipinas, China e outros países asiáticos. Em termos de postos de trabalho, neste momento estamos com cerca de 1.500 postos de trabalho, diretos e indiretos.
7: Na ocasião, o ministro da Economia, Basílio Moats, encorajou a empresa a continuar a implementar o projeto e acrescentou que a iniciativa enquadra-se no plano do governo visando a industrialização do país e a criação de postos de emprego para jovens.
10: A Green Resources complementa a cadeia desde a produção florestal até o processamento. É uma unidade já consolidada no mercado, na província, mas também tem uma grande contribuição nas exportações do nosso país. Ficamos satisfeitos porque também tem um grande envolvimento das comunidades. São cerca de 40 comunidades que comparticipam em toda a cadeia florestal e da madeira e também a participação de pessoas no mercado de trabalho. Portanto, são cerca de 1.500 trabalhadores diretos e indiretos. Portanto, é uma unidade que está muito consolidada no desenvolvimento econômico da província do Niassa e do nosso país.
7: Este sábado, Basílio Moats inteirou-se sobre o funcionamento de várias empresas do setor privado e público baseados na cidade de Quamba, no Niassa. Fernando Damas, em Quamba.
0: Província do Niassa exporta anualmente mais de 10 mil metros cúbicos de folhado de eucalipto para a Ásia. O governo do distrito de Vilanculo trabalha no melhoramento das infraestruturas para assegurar acolhimento de turistas que escalam a região. A construção de unidades hoteleiras, capacitação dos recursos humanos, fazem parte das ações em curso, como a seguir reporta Alexandre Matsimba.
11: O administrador de Vilanculo, José Jeremias, diz que a aposta é assegurar que todo visitante tenha o distrito como destino de preferência para passar os seus momentos de lazer. Jeremias refere que o trabalho com vista a assegurar uma distinção abrange as comunidades, principalmente das zonas onde é praticada atividade turística.
12: Na verdade, nós fomos distinguidos como melhor destino do turismo através da gala que houve em Nampula. O segundo troféu foi de um dos distritos que melhor serve nesta área do turismo. E tivemos o terceiro troféu do melhor hotel, tanto neste caso o Kisawa, esta entidade que foi distinguida. Mas o que estamos a fazer para mantermos este posicionamento e por que não melhorarmos cada vez mais é continuarmos a trabalhar com os nossos operadores turísticos, no melhor servir, no melhor atendimento, mas também estamos a trabalhar com os colegas da migração para que o visitante, quando chegar no aeroporto, não ter muitas situações, não levar muito tempo para poder passar, cumprir o seu destino. Mas também estamos a consciencializar a nossa população no geral para perceber a importância do turismo, sobretudo a população que vive na zona onde se realiza esta atividade.
11: Administrador de Vilanculo José Jeremias e as ações com vista a assegurar condições para captar maior número de turistas no distrito.
0: Membros e quadros do Partido Frelimo residentes no Malawi saúdam as medidas adotadas pelo governo para minimizar o impacto socioeconômico do conflito do Médio Oriente no país. Correspondente Sérgio Sixpence.
13: O chefe da subbrigada do Comitê Central do Partido Frelimo de Assistência ao Malawi tranquiliza a comunidade moçambicana que residente que o governo do presidente Daniel Chapo está a acionar medidas para que a subida dos preços dos combustíveis não tenha um grande impacto na vida do cidadão. Arlindo Chilundo, que falava na tarde deste sábado em Limbi, distrito de Blantyre, na abertura da conferência para a eleição de delegados à Conferência Nacional de Quadros a ter lugar em agosto próximo, explicou que o conflito entre os Estados Unidos da América e Israel contra o Irão trouxe grandes choques econômicos a nível global e Moçambique não foi exceção. Contudo, Chilundo assegurou que o presidente do país e da Frelimo, Daniel Chapo, reconhecendo a situação social dos seus cidadãos, está incansavelmente a abrir novas linhas diplomáticas para atrair mais investimentos e apoios que possam amortecer estes choques exógenos. Atendendo a que o preço do barril continua a disparar a nível internacional, Arlindo Chilundo explicou que os preços dos combustíveis podem vir a sofrer um ajuste, mas de forma suave, tudo por conta da atual direção do país, cuja liderança está baseada no seu povo.
14: Nós queremos procurar manter tanto esses preços relativamente mais baixos do que os outros, porque há um grande esforço do nosso presidente. Há bem pouco tempo, na semana passada, esteve em Washington e conseguiu mobilizar cerca de 50 milhões de dólares para atender a essa situação de combustíveis também. Infelizmente, a guerra ainda continua lá e isso poderá trazer mais consequências para nós. E aumentando os preços dos combustíveis para níveis mais caros, significa que o nosso concidadão, aqueles que estão em Moçambique, também vão sentir cada vez mais o peso desta guerra através do incremento dos custos de combustíveis.
13: Por seu turno, Rosamina Karimo, primeira secretária do Comitê da Localidade de Blantyre, encorajou o presidente do país e da Frelimo, Daniel Chapo, pela sua sábia liderança na reconstrução da economia do país, afetada por vários fenômenos, sobretudo climáticos.
15: Sentimos que o governo, assim como o nosso glorioso partido, estão a trabalhar para ultrapassar todos os desafios, visando a construção de um futuro melhor para as próximas gerações. Devemos seguir firmes como um embondeiro, pois junto e sob a sabia liderança do nosso glorioso partido e do camarada presidente Daniel Francisco Chapo.
13: A Conferência de Quadros de Limbi em Blantyre vai eleger 3 delegados que irão representar o Malawi na 11ª Conferência Nacional de Quadros a decorrer em agosto próximo. Sérgio Sixpence, Limbi, Blantyre.
0: Membros e quadros do Partido Frelimo residentes no Malawi saúdam as medidas adotadas pelo governo para minimizar o impacto socioeconômico do conflito do Médio Oriente no país. E uma dessas medidas é a maximização da produção agrícola, como a seguir reporta Ignácio Gamay, a partir do distrito de Doa, província de Tete.
16: Cerca de 4 mil produtores do distrito de Doa, na província de Tete, intensificam a produção de culturas alimentares de rendimento nas zonas baixas e em áreas com níveis consideráveis de umidade no âmbito da campanha da segunda época agrícola. Trata-se de famílias camponesas das diversas localidades situadas ao longo do rio Zambeze que encontraram na produção da segunda época uma alternativa para reforçar a segurança alimentar e minimizar o risco de déficit de alimentos. Os agricultores já lavraram e semearam cerca de 3.300 hectares, onde predominam algumas culturas alimentares como hortícolas, leguminosas e outras de elevado valor alimentar e comercial. Segundo o diretor das atividades econômicas de Doa, as condições de umidade existentes nas margens do rio Zambeze favorecem o desenvolvimento das culturas, permitindo obter colheitas mesmo após o término da época chuvosa. César Frank considera que a aposta na segunda época agrícola tem contribuído para o aumento da disponibilidade de alimentos nas comunidades, bem como para a geração de rendimento das famílias rurais através da comercialização dos excedentes de produção. Frank acrescenta que a iniciativa ajuda a dinamizar a economia local, garantindo uma oferta regular de produtos agrícolas nos mercados do distrito de Doa e de outras regiões da província de Tete.
17: Para a presente campanha foram lavradas para a primeira época um pouco mais de 40 mil hectares de culturas diversas. E esperamos produzir 60 toneladas de culturas diversas na primeira época. E para a segunda época, que já está em curso, esperamos produzir 13.600 toneladas de cultura diversa.
16: César Frank, diretor das atividades econômicas do distrito de Doha, e a estimativa de produção de comida, com vista a reduzir o déficit de alimentos neste ponto da província de Tate. De onde falou Ignacio Gamay.
0: Produtores do distrito de Doha, na província de Tete, intensificam a produção de culturas alimentares e de rendimento, ação inserida na segunda época agrícola, tal como em Doha. No distrito de Massangena, norte de Gaza, a segunda época agrícola promete. A reportagem é de Bonifácio Novela.
6: O distrito de Massangena, norte de Gaza, demonstra sinais de recuperação na produção de alimentos depois das enxurradas deste ano, que arrasaram quase todas as culturas em campo, deixando a população numa situação de dependência de apoio em víveres. Esta é uma constatação do administrador do distrito de Massangena, o qual fez saber que naquela região já decorre o processo de colheita e comercialização de hortícolas resultantes das sementeiras da segunda época feitas após as enxurradas. Sancho Umbani indicou que neste momento o distrito necessita apenas de apoio em cereais, cujo ciclo de produção ainda está na fase de desenvolvimento vegetativo. O governante avançou ainda que a produção de hortícolas em Massangena demonstra sinais encorajadores para uma época promissora com vista a sustentar as famílias localmente e a arrecadação de receitas que agregam valores de renda para a supressão de outras necessidades alimentares.
18: Estamos já na campanha da segunda época e as culturas como hortícolas estão a ser produzidas e algumas já estão a ser comercializadas, como é o caso da alface, o tomate já está com um bom crescimento. Isto devolve-nos a esperança, de certa forma, demonstra-nos que nós temos que encontrar soluções a nível do distrito. Porque estes alimentos nós normalmente íamos comprar a Xokwe e íamos comprar aqui a Mapai, mas agora estamos agora com a consciência de que é preciso nós nos reinventarmos, é preciso nós acreditarmos nas nossas forças e criarmos condições para que Massangena de facto consiga produzir, para se autossustentar-se e, quiçá, também podermos alimentar os outros pontos.
6: Administrador do distrito de Massangena em Gaza e os sinais positivos de colheita de hortícolas, 3 meses depois de a região ter sido fustigada por chuvas intensas que destruíram extensas áreas de culturas agrícolas. Da cidade de Xechai, Bonifácio Novela.
0: Ainda na província de Gaza, o setor de educação no distrito de Chibuto necessita de cerca de 4.500 carteiras para tirar mais de 18 mil alunos que estudam sentados no chão. Rostino Botella.
19: Este número corresponde a cerca de 180 turmas que lecionam as aulas sem carteiras, sendo os postos administrativos Sede, Maliice e Shaimit os que mais se ressentem da falta deste mobiliário escolar. A diretora do Serviço Distrital de Educação, Juventude e Tecnologia de Chibuto disse que o setor desdobra-se na busca de parceiros com vista a garantir apetrechamento em carteiras das salas de aula. Flora Schum apela ao envolvimento de todos os estratos sociais na procura de soluções para resolver o problema de falta de carteiras escolares com vista a melhorar as condições de ensino-aprendizagem no distrito.
20: Temos ainda algumas crianças que recebem aulas sentadas no chão. É desafio do governo estabelecer parcerias para poder ter carteiras. Mas também este número cresce porque os pais encarregados de educação têm construído e estes não têm capacidade de alocar as carteiras. Tem sido desafio do governo, quando estes terminam de construir as salas, procurar alocar as carteiras. Nós temos de agradecer os nossos empresários. Temos situações de algumas escolas com evidência de alguns parceiros. Por exemplo, na comunidade de Mbambá, nós temos uma família que construiu salas de aulas e fez o endividamento a apetrechamento. Estamos a falar de 3 salas de aulas. E tantos outros que estão a construir, só que este lado de apetrechamento, eles não têm tido capacidade para o fazer.
19: A diretora do Serviço Distrital de Educação, Juventude e Tecnologia de Chibuto, Flora Schume, e o déficit de carteiras escolares em várias escolas deste distrito da província de Gaza. De Xechai, Rostino Botella.
0: 19 horas e 55 minutos, o secretário de Estado e de Gênero e Ação Social disse que o governo continua empenhado na proteção e promoção dos direitos das pessoas com albinismo e das pessoas com deficiência. Abdul Razak falava este sábado em Maputo durante a celebração do Dia Internacional de Sensibilização sobre o Albinismo. Sublinhou que estima-se que entre 20 mil e 30 mil moçambicanos com esta condição ainda enfrentem situações de discriminação, exclusão e violação dos seus direitos fundamentais. O governante anotou que, perante o cenário de ataques, perseguições e assassinatos registados com maior incidência em 2014 a pessoas com albinismo, o Executivo aprovou o Plano de Ação Multissetorial para responder ao problema. A Frelimo Emanica considera que o reforço à unidade e da coesão interna do partido é fundamental para responder aos desafios políticos atuais e fortalecer a atuação junto da população. A posição foi defendida pelo chefe adjunto da Brigada Central da Frelimo de Assistência Política à Província de Manica, Pedro Guilis, durante a abertura da Conferência Provincial de Quadros, encontro que reúne membros dos partidos, melhor dizendo, membros do partido, no âmbito da preparação da província para a 11ª Conferência Nacional de Quadros de Indicação.
3: Na ocasião, Pedro Guilis afirmou que o encontro constitui uma oportunidade para os membros da Frelimo analisarem questões relacionadas com os desafios políticos e sociais do país. O dirigente apelou à realização de debates orientados para o fortalecimento da unidade interna da organização.
21: Nós gostaríamos de apelar para que os nossos debates fossem francos, abertos e honestos, assentes sempre no princípio da unidade, crítica, unidade, porque é assim que a Frelimo nos ensinou a servir o povo e é esta a razão por qual nós nos reunimos aqui.
3: Segundo Pedro Guilis, o encontro deverá igualmente aprofundar as principais teses que serão submetidas à apreciação da 11ª Conferência Nacional de Quadros.
21: Fazemos lembrar que das 5 teses que foram sendo aprofundadas desde o nível da célula e que serão levadas com muito mais contribuições para a 11ª Conferência Nacional, constam o tema sobre unidade e coesão no seio do partido, o papel dirigente da Frelimo, a importância das eleições na implementação da agenda governativa da Frelimo, a inserção da juventude e da mulher na agenda de governação do camarada presidente Daniel Francisco Chapo neste novo ciclo de governação, bem como nos interessa fazer o aprofundamento sobre a forma através da qual deveremos servir cada vez melhor o nosso povo.
3: A província de Manica vai acolher a 11ª Conferência Nacional de Quadros da Frelimo, marcada para os dias 21 a 23 de agosto do corrente ano. A partir de Chimoio, Dini Kassam.
0: Na atualidade internacional, o Irão prevê assinar o acordo com os Estados Unidos da América nos próximos dias, alargando o prazo inicialmente previsto pelo mediador nas negociações, o Paquistão, que tinha apontado para as próximas 24 horas. O acordo não será assinado amanhã, disse a agência noticiosa iraniana IRNA, o porta-voz da diplomacia do Irão. O porta-voz iraniano detalhou ainda que o documento que debruça sobre o fim da guerra e o programa nuclear do seu país não foi abordado. O tempo. A cidade de Tete poderá registrar amanhã 31 graus centígrados de temperatura máxima, seguida por Beira com 29. Em Inhambane, Nampula, Pemba e Vilanculo, 28. Maputo e Quelimane, 27. Xai-Xai, 25. As cidades de Chimoio e Lixinga poderão registrar 24 graus centígrados de temperatura máxima. Deste modo, colocamos ponto final ao Jornal da Noite. Obrigada pela preferência. Francisco Jato esteve na sonorização e Cristina Xavier na edição e apresentação. Boa noite.

0: Boa noite, juventude moçambicana! Boa noite, Sofala! Está oficialmente no ar mais uma edição do Superativos, o espaço onde a juventude conversa, aprende, partilha ideias e fala sobre assuntos que afetam a nossa vida.
1: Exatamente! E hoje vamos conversar sobre um tema muito importante, principalmente para nós que vivemos num país que tem enfrentado ciclones, cheias, calor intenso e tantos outros desafios ambientais, as mudanças climáticas.
0: Tema muito pertinente. Didier Kumbani e Sakina Jamal na apresentação e sonorização, Santos Golonga na coordenação e uma vasta equipa na produção para dar início a esta conversa. Convidamos hoje Pashman Gervásio, membro da Plataforma de Participação do Adolescente Jovem da província de Sofala.
1: Muito bem, e como sempre nós temos a nossa música em forma de saudação, portanto, amigo ouvinte, convidamos-o desde já a acompanhar a música do UNICEF intitulada Oh Menina.
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0: De volta aos Superativos, depois de apreciarmos esta belíssima música, e esperamos que a tua noite esteja a correr da melhor forma.
1: Como dissemos no início do nosso programa, nós temos aqui Pashman Gervásio, ela que representa a Plataforma de Participação do Adolescente Jovem de Sofala, para conversar sobre este tema, as mudanças climáticas. Pashman, bem-vinda.
2: Boa noite, estimado ouvinte. Boa noite, Sakina. Boa noite, Didier. Eu sou a Pashman Gervásio dos Santos Pedro e venho mesmo em representação da Plataforma de Participação do Adolescente Jovem da Província de Sofala.
1: Exatamente. Esta é uma plataforma que atualmente trabalha com iniciativas ligadas às mudanças climáticas e à redução do risco de desastres. E sabes uma coisa? O termo mudanças climáticas, muitas vezes nós ouvimos na televisão, em conferências, até mesmo nas redes sociais, mas nem sempre paramos para perceber como isto está a afetar o nosso dia a dia.
0: Exatamente, porque não é apenas uma conversa de cientistas políticos. Mudanças climáticas já afetam jovens, estudantes, vendedores, agricultores e até famílias inteiras, e principalmente as comunidades mais vulneráveis.
1: É por este motivo que vamos conversar de forma simples, leve e muito na nossa vibe moçambicana. Nada de linguagem ou termos complicados.
0: Durante uma hora de tempo, já sabes que também teremos a nossa reportagem com o nosso colega Magito Adelino, o nosso espaço Sugestão de Leitura, que hoje está super incrível, com Neide Virgílio e, claro, boa música moçambicana, como abriu as portas do nosso programa lá no princípio.
1: Então, aumenta o volume do rádio, chama aquele amigo e pega já no teu bloco de notas e fica conosco, porque o Superativos já começou.
0: Vamos começar mesmo do princípio. Quando ouvimos mudanças climáticas, muitas pessoas imaginam logo uma conversa muito técnica e complicada. Pashman, para ti, o que reflete a juventude o termo mudanças climáticas e como normalmente têm sido desmistificados os termos técnicos que esta abordagem normalmente traz?
2: Quando nós falamos de mudanças climáticas, quero eu acreditar que muitos ouvintes ou muitas pessoas ficam logo a pensar que é uma coisa de outro mundo. Por acaso, não é coisa de outro mundo. Nós falamos de mudanças climáticas quando queremos nos referir àqueles tipos de mudanças que vão ocorrer no clima ao longo do tempo, porque imaginemos só, se hoje nós estamos aqui durante a noite, chove, e amanhã não chove, isso aí nós não estamos diante de uma mudança climática. Estaremos diante de uma mudança climática desde o momento em que o clima vai ser alterado de acordo com o tempo, de acordo com o percurso do tempo que está lá a ser tratado. Então, aí sim estamos diante de mudanças climáticas, só para desmistificar.
1: Muito bem dito, porque sinceramente, hoje em dia parece que o clima já não é o mesmo. O calor está cada vez mais intenso, as chuvas aparecem de forma descontrolada e seria perigoso dizer que em Moçambique já não existem estações. É só o verão e inverno, e o inverno também é atípico.
0: Exatamente. Por exemplo, vamos olhar para o mês de maio. Quando estamos em maio e junho, nós normalmente dizíamos que era realmente o pico do inverno, mas hoje vemos que o inverno já aquece, hein? Incrível que pareça, o inverno já aquece. E a província de Sofala e muitos outros pontos do nosso país têm registrado estes pontos que a Sakina acabou de mencionar, de já não termos as quatro estações que nós conhecemos. Normalmente já dizemos apenas do verão e do inverno.
1: Bem, Pashman, na tua opinião, porquê que é importante os jovens começarem a perceber melhor este assunto desde cedo?
2: É importante os jovens começarem a perceber este assunto porque a questão de mudança climática não afeta apenas os adultos, mas também as crianças, adolescentes e jovens. E nós já sabemos que uma comunidade geralmente tem sido composta por uma vasta gama de jovens. E por estes jovens fazerem parte desta comunidade, eles têm de perceber o que é que realmente está a acontecer no meio ambiente, o que é que realmente está a acontecer no mundo em que eles estão inseridos, porque nada vale ter um adolescente, um jovem, pouco informado sobre a questão de mudanças climáticas, sabendo que ele também será afetado, porque nós temos visto, pelo menos aqui na província de Sofala, quando é questão de, vamos lá, cheias, quando é questão de ciclone, muitos jovens são afetados, muitos adolescentes param de estudar. Então, estes mesmos adolescentes têm de perceber sobre este assunto de mudanças climáticas para que eles possam mudar a sua forma de se comportar, para que eles possam mudar a sua forma de agir perante o meio ambiente.
0: Exatamente, até porque nas nossas comunidades, nas nossas cidades, já vemos exemplos claros. Quando se perde culturas agrícolas, quando uma escola fecha por conta da chuva, quando famílias devem deslocar-se de um local para outro, estamos diante de impactos das mudanças climáticas reais.
1: Bem, Pashman, guarde seu fio de pensamento. Neste momento vamos ao espaço de reportagem com o Magito Adelino para saber o que a nossa malta sabe sobre mudanças climáticas, tendo em conta que são adolescentes jovens que enfrentam estes desafios todos os dias e vivenciaram em algum momento das suas vidas um evento climático. Magito, bem-vindo.
3: Olá, olá, amigo ouvinte do programa Superativo. Hoje estarão aqui na companhia de mim, Magito Adelino, e hoje iremos falar sobre mudanças climáticas. Amigo ouvinte, uma ótima escuta. Olá, tudo bem?
4: Tudo bem, não sei do outro lado.
3: Também, como chamas?
4: Natal, Cachigo Natal.
3: Natal, o que acha do nosso clima atual?
4: Nosso clima atual, eu não posso falar de muito tempo, porque eu também não sou de muito tempo, sou jovem, tá, mas eu comecei a perceber o clima a partir do ano 2000. Eu acho que o clima mudou muito tempo, porque até hoje, maio, eu digo, a partir de 2010 para cá, até maio não se fazia chuva, mas agora chove-se até a este momento. Então, até nos anos passados, assim nós já estaremos no topo do frio do inverno, mas agora ainda está-se a sentir calor.
3: Qual é o papel dos jovens na redução do risco e desastres?
4: O papel do jovem na redução de riscos e desastres é ajudar, por exemplo, os governos locais a plantar árvores nas praias, a limpar as cidades para não haver problemas de escoamento das águas. Temos que também ajudar os funcionários do município a tirar o lixo, a fazer a limpeza da cidade, a plantar árvores para o ecossistema nos estar bem.
3: Se formar em áreas ligadas a mudanças climáticas se torna importante nos últimos 10 anos?
4: Sim, sim. Nos últimos 10 anos tornou-se importante, porque agora o tempo parece que aquilo que nós já estávamos habituados já não é isso que acontece agora. Então, há muita mudança climática que estamos a sentir. Antes só ouvíamos na rádio, na televisão, nos jornais, a se falar de mudanças climáticas, mas não percebíamos que era mudanças climáticas. Agora percebemos por causa de quê? O tempo já mudou. Agora, até, imagina agora, ainda aquece-se para dormir, não é fácil. Tem que se ligar aí um ar-condicionado, uma ventoinha. Então, não é fácil. Então, quem está-se a formar para mudanças climáticas, para o ambiente, está bem-vindo.
5: Emanuel Adriano.
3: Emanuel, o que acha do nosso clima atual?
5: Bom, ultimamente nós vemos um clima irregular. Atualmente já estamos a ver muitos eventos ciclónicos que assolam o nosso país.
3: Qual é o papel do jovem na redução dos riscos e desastres?
5: Bom, os jovens podem contribuir para a questão de redução de riscos e desastres, contribuindo para a limpeza das valas de drenagem, com isso permitindo a circulação saudável das águas nos canais criados para a fluidez deste líquido. É importante se formar em áreas climáticas, pois, fazer uma contextualização com a Bíblia. A Bíblia diz no livro de João, capítulo 8, versículo 32, conhecereis a verdade e a verdade vos libertará. Então, tendo conhecimento das mudanças climáticas, formar-se em áreas de mudanças climáticas, isso garante o conhecimento sobre quais medidas devem ser tomadas para fazer face a mudanças climáticas, o que vai libertar o povo de situações de consequências advindas dessas mudanças climáticas.
3: Olá, tudo bem?
6: Tudo bem.
3: Como te chamas?
6: Dani Paixão, Dani Paixão.
3: Ah, Dani, o que achas do nosso clima atual?
6: O nosso clima atual, eu acho que é bom, não é? Tendo em conta que o mundo em si, em termos de mudanças climáticas, já não está como antigamente.
3: Qual é o papel do jovem na redução dos riscos?

0: já não está ou já não era como antigamente. As coisas, não é, vem mudando.
1: Amigo ouvinte, esta foi a nossa reportagem de hoje. Até a próxima oportunidade.
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3: E os microfones já estão de volta aos nossos estúdios. Muito obrigado, Magito, por ter cuidado muito bem deles. E aos nossos amigos, o nosso agradecimento por terem dado as vossas opiniões em relação ao nosso tema. Nós voltamos à nossa conversa aqui no Superativos.
4: E para ti que acaba de ligar o rádio, está no ar o Superativos, nesta edição em que falamos sobre mudanças climáticas. Podes acompanhar-nos através da frequência 96.5 FM ou pelo nosso sítio eletrónico www.rm.co.mc. Pasmem, será que pequenas atitudes do nosso dia-a-dia também tem impacto no nosso meio ambiente?
5: Sim, pequenas atitudes têm grande impacto no nosso meio ambiente. Por quê? O impacto vai ser não só de forma negativa, mas também de forma positiva. Vamos começar isso do lado negativo. Eu gosto assim. Bom, quando você tem, por exemplo, um plástico de bala, um plástico de doce, o que é que acontece? Ao invés de pegar aquele plástico e deitar no caixote de lixo apropriado, você simplesmente joga no chão. Tem de saber que o meio ambiente está a guardar aquele plástico. E se de outra forma, do jeito que já positivo, você tem um plastiquinho de doce, ao invés de você jogar no chão, pega ele e deita no lugar apropriado, tem de saber que o meio ambiente já está a receber aquilo de forma positiva. Então, se de pequenas atitudes que você tem tido diante do meio ambiente, você tem de saber que se for a fazer algo bom para o meio ambiente também vai lhe retribuir da melhor forma possível. Se você é uma pessoa que tem o hábito de esbanjar água, tem de saber que a seca vai te esperar lá em frente. Então, é só questão mesmo de ver o que é que você está a fazer agora para poder mudar e transformar o meio ambiente um lar de verdade.
3: Muito bem, questão muito importante, mas existe aquele assunto também importante que é o tabu que existe quando vamos conversar com os nossos brothers, como normalmente dizemos, sobre este assunto, mudanças climáticas. E pergunto eu, como é que podemos conversar sobre mudanças climáticas com os nossos amigos, com os jovens, sem usar os termos técnicos, fazendo com que eles possam perceber o que nós queremos transmitir e fazer com que futuramente as suas ações possam mudar?
5: Tá bom, como membro da plataforma de participação do adolescente e jovem, admito que é uma das coisas que nós sempre temos o hábito de fazer, falar com o jovem, falar com o adolescente, como o adolescente que nós somos. Então, uma melhor forma de fazer chegar esta informação para aquele adolescente que se calhar ainda não está bem informado sobre a questão de mudanças climáticas é primeiro ver em que contexto o adolescente se encontra. Se, por exemplo, você está no distrito de Búzios, nós já sabemos que o distrito de Búzios é um dos distritos mais afetados com as cheias. Você tem de conseguir levar aquele adolescente, ou melhor, você tem de ser capaz, estar capacitado de sair do seu distrito, de sair da sua zona de conforto para a zona de conforto do outro e fazer explicar, fazer chegar aquela informação, vamos lá, de jeito leve, sem fazer parecer que é coisa de outro mundo, com termos específicos, mas que não sejam termos extremamente técnicos, ao invés de falar de simplesmente, vamos lá, oxigênio, você só pode dizer o ar que nós respiramos, coisas deste género.
4: Então o segredo já está aí, né? É só nós tentarmos aproximar este tema à nossa realidade. Depois desta conversa muito importante, o amigo ouvinte já sabe qual é o teu papel no combate aos efeitos das mudanças climáticas. Vamos relaxar um pouco, né? Com uma música moçambicana.
3: Exatamente. Stuart Sukuma vai mostrar-nos o que ele melhor sabe fazer. Amigo ouvinte, boa escuta e dance connosco.

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1: Estamos de volta ao Superativos e hoje falamos sobre mudanças climáticas.
2: Sabes uma coisa interessante, Sakina? Muitas vezes os jovens sentem que não conseguem mudar nada diante de um problema tão grande.
1: Mas será que é mesmo assim? Qual é, afinal, o verdadeiro papel dos jovens na redução do risco de desastres?
2: Porque quando falamos de participação juvenil, muitos pensam logo em grandes projetos com financiamentos e bilhões de meticais.
1: De meticais a entrar na conta. Mas talvez tudo comece com pequenas atitudes dentro da escola, da nossa comunidade ou até dentro de casa.
2: Então, Pasmen, na tua opinião, que tipo de ações os jovens moçambicanos já podem começar a fazer para ajudar na proteção do ambiente?
3: Uma coisa que não envolve nenhum valor, primeiro ponto é ver a questão do seu próprio lixo. Eu começo logo daí. Se você produzir o lixo, saiba dizer onde você vai jogar aquele lixo. Aí não exige dinheiro, não exige absolutamente nada, senão um simples gesto para si e para as outras pessoas. Para além disso, tem a questão de plantio de árvores. Está em casa. Sabe dizer que tem uma planta, tem um lugar vazio, pega numa planta, semeia, pega numa semente assim aqui, semeia. Vai ver que o meio ambiente também vai agradecer da melhor forma, porque vai lhe proporcionar oxigênio, que você vai respirar, vamos lá. Tá? Para além disso, tem a questão de saber varrer, limpar a casa, organizar bem o seu pátio, organizar, quem sabe, aquela rua da sua casa que você está sempre assim a passar no capim. Tenta limpar, pega uma bemba, corta. O meio ambiente também agradece coisas deste gênero.
2: Mas a Páscoa está a dizer aqui, varrer, limpar, quer dizer que se eu não limpo a minha casa, o meio ambiente também degrada-se.
3: Não que o meio ambiente degrada-se. Primeiro temos de saber o que realmente é o meio ambiente. Como nós já havíamos dito, desde a terceira classe, meio ambiente é tudo aquilo que nos rodeia. E tua casa te rodeia ou não?
2: Rodeia-me.
3: Exato.
2: Amo a minha casa.
3: Então é por isso que nós temos de começar a limpeza a partir de nós até o outro lado.
1: Exatamente. E a Pasmen tocou aqui no assunto em que hoje nós vemos muitos jovens envolvidos em campanhas de limpeza, plantio de árvores, tanto a plataforma também tem tido estas ações.
2: Exatamente. E a Páscoa tem algo a contar de um exemplo que vocês puderam constatar numa das vossas atividades, por exemplo, num dos distritos, porque um passarinho contou-me que já estiveram em Amatanda a realizar algumas atividades lá e conta-nos como foi.
3: Ah, esse passarinho. Mas é sempre bom partilhar as atividades que a Plataforma de Participação do Adolescente e Jovem da província de Sofala tem feito. Vamos mesmo começar com o distrito de Nhamatanda. Distrito de Nhamatanda, aqui na província de Sofala, é um dos distritos mais quentes. Isto porquê? Porque o distrito de Nhamatanda não tem muitas árvores. E por não ter muitas árvores, a Plataforma de Participação do Adolescente e Jovem, assim como a Plataforma de Nhamatanda, tiveram a brilhante ideia de plantar diferentes tipos de árvores para poder fornecer um oxigênio, já que o distrito tem cada vez mais mostrado que está a ficar quente. Então plantaram acácia amarela, acácia vermelha, panga-panga, chafuta, diferentes tipos de árvores para poder fornecer. Então essa é uma das variadíssimas atividades que a Plataforma de Sofala tem realizado a nível da província.
1: Exatamente, e o distrito de Nhamatanda é a prova viva de que as árvores são os pulmões da nossa terra, porque já tive a oportunidade de ir a Nhamatanda e o calor é mesmo intenso e sem muitas árvores por perto é quase impossível de ficar naquele sítio. Podemos até dizer que estamos num forno.
4: Como é que é, John? Qual é o primeiro pensamento que tu tens de manhã, John? Se tu queres solução, então não pensa pro problema, John. Achas que a vida vai andar mesmo só com problemas? que é, John?

0: atualmente nós vemos jovens a usarem as redes sociais para passarem mensagens importantes. A plataforma também usa das mesmas redes. Poderia contar-nos melhor sobre o podcast que tem abordado estas temáticas?
1: A plataforma tem um podcast que criou para poder conversar de adolescente para adolescente, assuntos que interessam ao adolescente, porque nós temos o hábito de dizer nada por nós, sem nós. Uma vez conosco, sempre conosco. Esse é o nosso lema. E nós temos feito uso deste lema para que, de certa forma, possamos fazer chegar as grandes e boas mensagens para os adolescentes que se encontram, vamos lá, em todo o território nacional. E o podcast tem sido realizado, tem sido gravado por adolescentes da plataforma. Para além do nosso podcast que tem passado no nosso canal do YouTube, que é mesmo plataforma de participação, o PPAJ Sofala, temos o nosso canal no Instagram, que também é PPAJ Sofala, já agora podem seguir. Tem também o canal no Facebook, que também é PPAJ Sofala, que está em ligação com o setor da criança da Rádio Moçambique. Então, podem seguir, podem ver variadíssimos conteúdos lá, coisas que interessam ao adolescente. E quem tiver alguma dúvida sobre mudanças climáticas, vai conseguir encontrar e sanar as suas dúvidas lá.
2: Muito bem, Pashman. O nosso tempo já corre, mas antes queremos ouvir a sugestão de leitura que a Neide Virgílio hoje traz para nós, amigo ouvinte. Aprecie este momento lindo.
3: Olá, amigo ouvinte, seja bem-vindo a mais uma edição da nossa rubrica Sugestão de Leitura, o espaço onde descobrimos livros que inspiram, ensinam e nos convidam a refletir sobre a vida, os desafios e as oportunidades que encontramos ao longo do caminho. Hoje estás na companhia de Neide Virgílio e juntos vamos conhecer uma obra que nos leva a pensar sobre perseverança, liderança e a importância de nunca desistir dos nossos sonhos. O livro escolhido para a nossa conversa de hoje é Do Cativeiro à Presidência da República, da autoria do atual presidente da República de Moçambique, Daniel Francisco Chaves. Amigo ouvinte, quem é Daniel Chaves? Daniel Francisco Chapo é uma figura bastante conhecida na atualidade moçambicana. Antes de assumir a presidência da República, desempenhou diversas funções na administração pública e construiu uma carreira marcada pelo compromisso com o desenvolvimento do país. A sua trajetória demonstra que o sucesso é construído passo a passo, através da educação, do trabalho e da capacidade de enfrentar desafios. É exatamente essa caminhada que inspira a obra que vamos conhecer hoje. Por que que esta obra merece a nossa atenção? Porque não se trata apenas de um livro sobre política ou a vida de uma personalidade pública. É uma narrativa que apresenta a história de um cidadão moçambicano que enfrentou obstáculos, dificuldades e momentos de incerteza, mas nunca deixou de acreditar no seu potencial. O livro permite ao leitor compreender que o caminho para alcançar grandes objetivos raramente é fácil. Pelo contrário, exige sacrifícios, disciplina e muita determinação. Além disso, a obra oferece uma oportunidade para refletirmos sobre valores como responsabilidade, honestidade, perseverança e liderança. Do Cativeiro à Presidência da República apresenta um relato da trajetória da vida de Daniel Chapo. Ao longo das páginas, o autor partilha experiências da sua infância, dos seus estudos, dos desafios que enfrentou para construir a sua carreira e etapas que o conduziram à liderança nacional. O leitor acompanha momentos de dificuldade, escolhas importantes e conquistas alcançadas através do esforço contínuo. Mais do que uma simples autobiografia, o livro procura mostrar as experiências vividas moldam o caráter de uma pessoa e influenciam as decisões que ela toma ao longo da vida. Um dos dos temas mais centrais do livro é a superação. O autor demonstra que as dificuldades não precisam determinar o futuro de ninguém. Muitas vezes, os obstáculos tornam-se oportunidades de crescimento e aprendizagem. Outro tema muito presente é a educação. Ao longo da narrativa, percebemos que o conhecimento desempenha um papel fundamental na construção de oportunidades e na transformação da vida das pessoas. Também encontramos reflexões sobre liderança, mostrando que liderar não significa apenas ocupar um cargo importante, mas, sobretudo, assumir responsabilidade, servir à comunidade e tomar decisões que beneficiem o coletivo. Além disso, a obra aborda a importância da resiliência, ou seja, a capacidade de continuar a lutar, mesmo quando surgem desafios e momentos difíceis. O que torna esta leitura tão interessante? Um dos aspectos mais interessantes desta obra é o fato de apresentar experiências reais. O leitor não encontra apenas teorias ou discursos, mas sim acontecimentos concretos que marcam a vida do autor. Isso permite criar uma ligação mais próxima com a narrativa, porque muitas das dificuldades descritas podem ser reconhecidas por qualquer pessoa que já enfrentou desafios na escola, no trabalho ou na vida pessoal. A linguagem utilizada também torna a leitura acessível, permitindo que jovens e adultos acompanhem facilmente a história e retirem ensinamentos importantes. Este livro desperta motivação. Ao conhecer a trajetória do autor, o leitor é levado a refletir sobre os seus próprios objetivos e sobre os esforços necessários para alcançá-los. A obra também desperta esperança, porque mostra que o sucesso não depende apenas das circunstâncias em que uma pessoa nasce, mas sobretudo da sua capacidade de trabalhar, aprender e persistir. O livro incentiva a autoconfiança, lembrando-nos que cada pessoa possui potencial para crescer e transformar a sua realidade. E assim, amigo ouvinte, chegamos ao fim de mais uma edição da nossa rubrica Sugestão de Leitura. Se procuras uma obra inspiradora, capaz de motivar e ensinar importantes lições de vida, do cativeiro à presidência da República, pode ser uma excelente escolha. Eu sou a Neide Virgílio e espero que esta conversa tenha despertado em ti a vontade de abrir um livro e de descobrir as histórias e os ensinamentos que ele pode oferecer. E não esqueça, fica sempre ligado ao programa Superativo.

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1: De volta e, amigo ouvinte, o tempo já corre como antes dizia, mas não vamos despedi-lo sem aquela música muito boa que só o Superativos consegue lhe trazer numa noite de sábado. Não é isso aqui, né?
2: Exatamente.
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0: de recordar que este é o Superativos. Nos nossos estúdios está Pashman Gervásio, membro da Plataforma de Participação do Adolescente Jovem na província de Sofala. Pashman, muito obrigado por ter aceito o nosso convite. As últimas considerações?
1: Eu é quem devo agradecer à rádio por ter me convidado para participar deste programa Superativos em nome da Plataforma de Participação do Adolescente Jovem da província de Sofala. E fica a dica para o estimado ouvinte: por favor, cuidem do meio ambiente, porque ele é o nosso lar.
2: Então, amigo ouvinte, nós já estamos no fim do nosso programa e esta conversa deve ter uma parte 2, porque nós não conseguimos acenar todas aquelas que são as preocupações dos adolescentes jovens com relação a esta temática. Hoje, nós percebemos que as mudanças climáticas não são um assunto distante. É uma realidade e elas vieram para ficar. Mas também percebemos que os jovens fazem parte da solução através da criatividade, participação e consciência ambiental.
0: E um dos exemplos é a Plataforma de Participação do Adolescente Jovem da província de Sofala. Amigo ouvinte, hoje Didier Kumbani e Sakina Jamal estiveram na apresentação e sonorização. Santos Golonga na coordenação e uma vasta equipa na produção. Nós nos despedimos, mas prometemos voltar no próximo sábado com mais conteúdo interessante e bate-papo.
2: Adeus e até ao futuro.

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6: Caro ouvinte, as notícias a seguir apresentadas por Cristina Xavier. Cristina, boa noite.
7: Boa noite, Sérgio Samu. Boa noite, ouvinte. O presidente da República, Daniel Chap, manteve este sábado um contacto telefónico com o presidente dos Emirados Árabes Unidos, Sheikh Mohammed bin Zayed, no qual os dois estadistas passaram em revista o estado das relações de amizade, solidariedade e cooperação entre os dois países. Na ocasião, os chefes de Estado reafirmaram o compromisso de continuar a aprofundar a parceria bilateral em áreas estratégicas de interesse comum, com destaque para o comércio, investimento, energia, infraestruturas, agricultura, turismo e desenvolvimento sustentável. Uma nota da Presidência da República indica que Daniel Chapo expressou apreço do povo e do governo moçambicano pelo apoio e pela cooperação que os Emirados Árabes Unidos têm prestado ao país, com contribuindo deste modo para a promoção do desenvolvimento económico e social de Moçambique. Durante a conversa, os dois estadistas trocaram igualmente impressões sobre questões de interesse regional e internacional, sublinhando a importância do diálogo, da cooperação multilateral, da promoção da paz e estabilidade global. A Igreja Católica em Moçambique destacou este sábado em Nampula o papel do Presidente da República, Daniel Chapo, e a solidariedade nacional demonstrada no âmbito das exéquias de Dom Osório Sitório Afonso, Bispo da Diocese de Quelimane e Administrador Apostólico da Arquidiocese da Beira, cujo sepultamento decorreu naquela província. No decurso da cerimónia, a Conferência Episcopal de Moçambique, a mensagem apresentada pelo respectivo presidente e arcebispo de Nampula, Dom Inácio Saúde, expressou agradecimento às autoridades nacionais pelo apoio prestado durante todo o processo das exéquias, destacando o envolvimento institucional desde a transladação do corpo até a realização do funeral. A mesma mensagem destacou ainda a decisão presidencial que facilitou o processo de transladação do corpo por via aérea. Em comunicado, a Presidência da República refere que as exéquias de Dom Osório Sitório Afonso encerraram com apelos da Igreja a preservação do legado espiritual do bispo, destacando o seu contributo para a evangelização, a promoção da paz e a coesão social em Moçambique. A morosidade na emissão de declaração para efeitos de aposentadoria dos funcionários públicos na província de Sofala. A constatação aí do ministro da Administração Estatal e Função Pública, Inocêncio Impissa, que diz que a situação faz com que muitos funcionários que já deveriam ir à reforma continuassem a trabalhar. Detalhes por Leiton Sifa.
8: Inocêncio Impissa falava este sábado na Beira, após um encontro com gestores de recursos humanos da província, a quem insistiu celeridade na tramitação dos expedientes dos funcionários públicos. O dirigente pediu para que no prazo mínimo de 30 dias a situação seja resolvida.
9: Há um volume considerável ao nível do Serviço Provincial de Economia e Finanças. Uma das medidas que encontramos é que os colegas, a partir da próxima semana, vão reforçar a equipa com colegas que vêm de outros setores para, em conjunto, poderem desenvolver uma campanha que permita fazer, portanto, o vazamento do volume de solicitações que terão sido feitas pelos funcionários e que até hoje aguardam. E pensamos que nos próximos 30 dias a ideia é limar o número de problemas existentes. E da nossa parte, enquanto Ministério, vamos acompanhar numa base quinzenal para termos indicação de que efetivamente o que está a acontecer, que é para respondermos de cada vez melhor às exigências dos nossos colegas, dos nossos funcionários.
8: O encontro com os gestores de recursos humanos da província serviu também para partilhar as reformas em curso no setor, tendentes à melhoria das condições de vida dos funcionários públicos. Laiton Sifa, na Beira.
7: No Niassa decorre a implantação de infraestruturas para operacionalizar o Parque Industrial de Coamba no âmbito do projeto da Zona Especial de Processamento Agroindustrial no Corredor Integrado de Desenvolvimento Pemba-Lixinga. Avaliado em US$ 48 milhões, o projeto conta com financiamento do Banco Africano de Desenvolvimento e do governo moçambicano, com o objetivo de promover a cadeia de valor das culturas de rendimento para o agroprocessamento. O ministro da Economia, Basílio Moate, disse este sábado, durante a visita ao projeto, que as infraestruturas em edificação vão estimular a construção de indústrias de agroprocessamento, impulsionando o desenvolvimento daquela região.
10: O que nós pensamos é que o projeto tem que acelerar ainda mais sua implementação. Há necessidade de trabalharmos para ver o que é que está efetivamente a fazer com que o projeto não corra a velocidade que nós pretendemos. Como temos a dizer, ao regressarmos a Maputo, vamos sentar com os principais atores, os financiadores, os implementadores, para ver o que é que está a acontecer, mas também para garantir que o projeto corra, porque é um projeto que pode apoiar muito o desenvolvimento da economia nesta região norte do nosso país.
7: No Niassa, a Zona Especial de Processamento Agroindustrial abrange os distritos de Marrupa, Coamba, Lago, Moembe, Mecula e Mecanhelas, e na Zambésia, Gurue, Milange, Alto Moloque e Morumbala. O Partido Frelimo na província de Manica considera que o reforço da unidade e da coesão interna do partido é fundamental para responder aos desafios políticos atuais e fortalecer a atuação junto da população. A posição foi defendida pelo chefe adjunto da Brigada Central da Frelimo da Assistência Política à província de Manica, Pedro Glis, durante a abertura da Conferência Provincial de Quadros, encontro que reúne membros do partido no âmbito da preparação para a 11ª Conferência Nacional de Quadros.
11: Nós gostaríamos de apelar para que os nossos debates fossem francos, abertos e honestos, assentes sempre no princípio da unidade, crítica, unidade, porque é assim que a Frelimo nos ensinou a servir o povo e é esta a razão por qual nós nos reunimos aqui.
7: Chefe adjunto da Brigada Central do Partido Frelimo da Assistência Política à Província de Manica, Pedro Guilixa. O tempo. A cidade de Tete poderá registrar este domingo 31 graus centígrados de temperatura máxima, seguida por Beira com 29, Inhambane, Nampula, Pemba e Vilanculo 28, Maputo e Quelimane 27, Xaxai 25 e as cidades de Chimoio e Lixinga poderão chegar a uma máxima de 24 graus centígrados. Apresentamos as notícias a esta hora. As próximas, à meia-noite.

Olha o bate-papo, olha o seu lançamento.

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0: Boa noite. O presidente da República, Daniel Chapo, manteve este sábado um contacto telefónico com o presidente dos Emirados Árabes Unidos, Sheikh Mohammed bin Zayed, no qual os dois estadistas passaram em revista o estado das relações de amizade, solidariedade e cooperação entre os dois países. Na ocasião, os chefes de Estado reafirmaram o compromisso de continuar a aprofundar a parceria bilateral em áreas estratégicas de interesse comum, com destaque para o comércio, investimento, energia, infraestruturas, agricultura, turismo e desenvolvimento sustentável. Uma nota da Presidência da República indica que Daniel Chapo expressou apreço do povo e do governo moçambicano pelo apoio e pela cooperação que os Emirados Árabes Unidos têm prestado ao país, contribuindo deste modo para a promoção do desenvolvimento económico e social de Moçambique. Durante a conversa, os dois estadistas trocaram igualmente impressões sobre questões de interesse regional e internacional, sublinhando a importância do diálogo, da cooperação multilateral, da promoção da paz e estabilidade global. A Igreja Católica em Moçambique destacou este sábado em Nampula o papel do Presidente da República, Daniel Chapo, e a solidariedade nacional demonstrada no âmbito das exéquias de Dom Osório Sitório Afonso, Bispo da Diocese de Quelimane e Administrador Apostólico da Arquidiocese da Beira, cujo sepultamento decorreu naquela província. No decurso da cerimónia, a Conferência Episcopal de Moçambique, a mensagem apresentada pelo respectivo presidente e arcebispo de Nampula, Dom Inácio Saúra, expressou agradecimento às autoridades nacionais pelo apoio prestado durante todo o processo das exéquias, destacando o envolvimento institucional desde a transladação do corpo até a realização do funeral. A mesma mensagem destacou ainda a decisão presidencial que facilitou o processo de transladação do corpo por via aérea. Em comunicado, a Presidência da República refere que as exéquias de Dom Osório Sitório Afonso encerraram com apelos da Igreja a preservação do legado espiritual do bispo, destacando o seu contributo para a evangelização, a promoção da paz e a coesão social em Moçambique. A morosidade na emissão de declaração para efeitos de aposentadoria dos funcionários públicos na província de Sofala. A constatação aí do ministro da Administração Estatal e Função Pública, Inocêncio Impissa, que diz que a situação faz com que muitos funcionários que já deveriam ir à reforma continuassem a trabalhar. Detalhes por Leiton Sifa.
1: Inocêncio Impissa falava este sábado na Beira, após um encontro com gestores de recursos humanos da província, a quem insistiu celeridade na tramitação dos expedientes dos funcionários públicos. O dirigente pediu para que no prazo mínimo de 30 dias a situação seja resolvida.
2: Há um volume considerável ao nível do Serviço Provincial de Economia e Finanças. Uma das medidas que encontramos é que os colegas, a partir da próxima semana, vão reforçar a equipa com colegas que vêm de outros setores para, em conjunto, poderem desenvolver uma campanha que permita fazer, portanto, o vazamento do volume de solicitações que terão sido feitas pelos funcionários e que até hoje aguardam. E pensamos que nos próximos 30 dias a ideia é limar o número de problemas existentes. E da nossa parte, enquanto Ministério, vamos acompanhar numa base quinzenal para termos indicação de que efetivamente o que está a acontecer, que é para respondermos de cada vez melhor às exigências dos nossos colegas, dos nossos funcionários.
1: O encontro com os gestores de recursos humanos da província serviu também para partilhar as reformas em curso no setor, tendentes à melhoria das condições de vida dos funcionários públicos. Leiton Sifa, na Beira.
0: No Niassa decorre a implantação de infraestruturas para operacionalizar o Parque Industrial de Coamba no âmbito do projeto da Zona Especial de Processamento Agroindustrial no Corredor Integrado de Desenvolvimento Pemba-Lixinga. Avaliado em US$ 48 milhões, o projeto conta com financiamento do Banco Africano de Desenvolvimento e do governo moçambicano, com o objetivo de promover a cadeia de valor das culturas de rendimento para o agroprocessamento. O ministro da Economia, Basílio Moat, disse este sábado, durante a visita ao projeto, que as infraestruturas em edificação vão estimular a construção de indústrias de agroprocessamento, impulsionando o desenvolvimento daquela região.
3: O que nós pensamos é que o projeto tem que acelerar ainda mais sua implementação. Há necessidade de trabalharmos para ver o que é que está efetivamente a fazer com que o projeto não corra a velocidade que nós pretendemos. Como temos estado a dizer, ao regressarmos a Maputo, vamos sentar com os principais atores, os financiadores, os implementadores, para ver o que é que está a acontecer, mas também para garantir que o projeto corra, porque é um projeto que pode apoiar muito o desenvolvimento da economia nesta região norte do nosso país.
0: Nuniassa, zona especial de processamento agroindustrial, abrange os distritos de Marrupa, Coamba, Lago, Moembe, Mecula e Mecanhelas, e na Zambésia, Gurue, Milange, Alto Moloque e Morumbala. O Partido Frelimo na província de Manica considera que o reforço da unidade e da coesão interna do partido é fundamental para responder aos desafios políticos atuais e fortalecer a atuação junto da população. A posição foi defendida pelo chefe adjunto da Brigada Central da Frelimo da Assistência Política à província de Manica, Pedro Glis, durante a abertura da Conferência Provincial de Quadros, encontro que reúne membros do partido no âmbito da preparação para a 11ª Conferência Nacional de Quadros.
4: Nós gostaríamos de apelar para que os nossos debates fossem francos, abertos e honestos, assentes sempre no princípio da unidade, crítica, unidade, porque é assim que a Frelimo nos ensinou a servir o povo e é esta razão por qual nós nos reunimos aqui.
0: Chefe adjunto da Brigada Central do Partido Frelimo da Assistência Política à Província de Manica, Pedro Guilixa. O tempo. A cidade de Tete poderá registrar este domingo 31 graus centígrados de temperatura máxima, seguida por Beira com 29, Inhambane, Nampula, Pemba e Vilanculo 28, Maputo e Quelimane 27, Xaxai 25 e as cidades de Chimoio e Lixinga poderão chegar a uma máxima de 24 graus centígrados. Apresentamos as notícias a esta hora. As próximas às 5 horas.
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